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Olha, espera aí, Leija, eu estava esquecendo do seu nome, não é? Mas não é problema. Já sei, que tal?

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2: Bom dia, estimado ouvinte. Bem-vindo às notícias apresentadas por Vítor Rufino. O presidente do Partido Frelimo afirma que a independência económica que se pretende para Moçambique consiste essencialmente no aumento da produtividade para garantir a autossuficiência alimentar dos moçambicanos. Daniel Chapo explica que, enquanto presidente, quer ver reduzidos os níveis de exportação da matéria-prima em bruto.
3: A independência econômica, camaradas, significa alcançar a autossuficiência alimentar nacional na base do que produzimos, matar a fome no seio do povo moçambicano. Significa mais receitas para o tesouro público, proveniente da exploração do nosso ouro, do nosso carvão, do nosso gás, do nosso rubi, das nossas areias pesadas, do nosso grafite e de todos os recursos estratégicos existentes no nosso país, que são propriedade de todos os moçambicanos. Por isso, camaradas, em cumprimento das reformas que prometemos no ato da tomada de posse, aprovamos a lei de minas, a lei de petróleos, a lei de conteúdo local, criamos a Empresa Nacional de Minas, o Banco de Desenvolvimento de Moçambique e outras reformas fundamentais para a nossa soberania económica.
2: Presidente do Partido Frelimo, quando discursava na abertura da 11ª Conferência Nacional de Quadros do Partido. Ainda esta sexta-feira, no contexto desta conferência, Daniel Chapo lançou a sua obra intitulada Renovar Moçambique, um novo pacto com o povo.

0: 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O Gabinete Provincial de Combate à Corrupção em Tete está a investigar um alegado caso de desvio de mais de 15 milhões de meticais na Delegação Provincial do Instituto Nacional de Ação Social. É uma informação prestada esta sexta-feira pelo Diretor Provincial do Gabinete Provincial de Combate à Corrupção em Tete. Luís Vianek disse que não foram ainda identificados todos os servidores públicos envolvidos no caso.
1: Nós estamos atentos a todos os atos de corrupção, quer aqueles casos que é de conhecimento próprio, quer também os casos que são denunciados. Daí que a nossa obrigação, como Ministério Público, é levarmos à responsabilização ou à investigação de todos os casos que o Ministério Público tenha conhecimento ou que o Gabinete tenha conhecimento, sem exceções.
0: O diretor do Gabinete Provincial de Combate à Corrupção em Tete, Luís Vianek, falava esta sexta-feira à margem de uma formação dirigida a magistrados, agentes do Serviço Nacional de Investigação Criminal e juízes em matérias ligadas à investigação criminal. O Instituto Nacional de Estatísticas garante que Moçambique está preparado para usar ferramentas digitais no 5º Recenseamento Geral da População e Habitação a ter lugar no próximo ano em todo o país. A garantia foi dada esta sexta-feira em Magude, província de Maputo, pela presidente do INE no encerramento do primeiro censo piloto digital da população. Elisa Mónica Magawa destaca, no entanto, alguns desafios constatados na fase piloto que devem ser corrigidos para o censo de 2027.
2: Tivemos pequenas fraquezas. Foi, por exemplo, a não se conseguir identificar os controladores e inquiridores que estavam em zonas sem rede. Mas tínhamos cá uma sala de operações, sabia-se que há 4 ou 5 indivíduos que estão numa zona que não estamos a ter feedback. Casos como esses, que foram poucos, vão fazer com que a gente, no futuro, de agora até a realização do censo, melhore o aplicativo.
0: Presidente do Instituto Nacional de Estatística, Elisa Mónica Magawa. As províncias de Nampula, Cabo Delgado e Niassa continuam com o menor número de farmacêuticos no país, indica um estudo divulgado esta sexta-feira em Maputo pela Associação dos Farmacêuticos de Moçambique. A presidente da Associação dos Farmacêuticos de Moçambique, Bélia Coeteia, disse que naquela região, 5 farmacêuticos estão para 100 mil habitantes, um número ainda considerado baixo.
3: Há essa necessidade de nós melhorarmos este número. Nos países de alto rendimento, o rácio é de cerca de 80 farmacêuticos por 100 mil habitantes.
0: Presidente da Associação dos Farmacêuticos de Moçambique, Bélia Coeteia. Na atualidade internacional, o partido da oposição guinense, PAIGC, apela à população para não participar do referendo constitucional aprovado pelo Conselho Nacional de Transição. O PAIGC alega que os partidos políticos foram excluídos do processo, havendo por isso tendências de manipulação do mesmo. A votação marcada para 30 de agosto próximo poderá determinar a entrada em vigor de uma nova Constituição, que consiste na mudança do sistema parlamentar para o presidencialista. De acordo com a proposta, o presidente poderia nomear o primeiro-ministro e os membros do governo, para além de dissolver o parlamento. Pais de crianças sequestradas por terroristas no estado de Borno, nordeste da Nigéria, protestaram na cidade de Uba, exigindo que o governo garanta a libertação dos seus filhos. As crianças foram levadas há 100 dias enquanto estudavam em Musa, uma comunidade nos arredores da floresta de Sambisa, um antigo reduto de supostos terroristas. Fechamos com a previsão do tempo. A cidade de Tete poderá registrar este sábado 35 graus centígrados de temperatura máxima, seguida por Maputo e Xai-Xai com 33 graus, Chimoio e Nampula 31, Quilimane 30, Beira, Inhambane e Pemba 29, Lixinga 28 e Vilanculo 27 graus centígrados de temperatura máxima. Apresentamos as notícias a esta hora, as próximas às 7 horas.

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5 horas e 45 minutos. 5 horas e 45 minutos. 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
1: Notícias apresentadas por Adério Tulipank. Bom dia.
2: Muito bom dia, Albertina Pascoal e ouvinte. O presidente do Partido Frelimo afirma que a independência económica que se pretende para Moçambique consiste essencialmente no aumento da produtividade para garantir a autossuficiência alimentar dos moçambicanos. Daniel Chapo explica que, enquanto presidente, quer ver reduzidos os níveis de exportação da matéria-prima em bruto.
3: A independência económica, camaradas, significa alcançar a autossuficiência alimentar nacional na base do que produzimos, matar a fome no seio do povo moçambicano. Significa mais receitas para o tesouro público, proveniente da exploração do nosso ouro, do nosso carvão, do nosso gás, do nosso rubi, das nossas areias pesadas, do nosso grafite e de todos os recursos estratégicos existentes no nosso país, que são propriedade de todos os moçambicanos. Por isso, camaradas, em cumprimento das reformas que prometemos no ato da tomada de posse, aprovamos a lei de minas, a lei de petróleos, a lei de conteúdo local, criamos a Empresa Nacional de Minas, o Banco de Desenvolvimento de Moçambique e outras reformas fundamentais para a nossa soberania económica.
2: Presidente do Partido Frelimo, quando discursava esta sexta-feira na abertura da 11ª Conferência Nacional de Quadros do Partido, que decorre na cidade de Chimoio, em Manica, ainda esta sexta-feira, no contexto desta conferência, Daniel Chapo lançou a sua obra intitulada Renovar Moçambique, um novo pacto com o povo. 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O Gabinete Provincial de Combate à Corrupção, em Tete, está a investigar um alegado caso de desvio de mais de 15 milhões de meticais na delegação provincial do Instituto Nacional de Ação Social. É uma informação prestada esta sexta-feira pelo diretor provincial do Gabinete Provincial de Combate à Corrupção, em Tete. Luiz Vianek disse que não foram ainda identificados todos os servidores públicos envolvidos no caso.
4: Nós estamos atentos a todos os atos de corrupção, quer aqueles casos que é de conhecimento próprio, quer também os casos que são denunciados. Daí que a nossa obrigação, como Ministério Público, é levarmos a responsabilização ou a investigação de todos os casos que o Ministério Público tenha conhecimento ou que o Gabinete tenha conhecimento, sem exceções.
2: O diretor do Gabinete Provincial de Combate à Corrupção em Tete, Luiz Vianek, falava esta sexta-feira à margem de uma formação dirigida a magistrados, agentes do Serviço Nacional de Investigação Criminal e juízes em matérias ligadas

0: A investigação criminal. O Instituto Nacional de Estatísticas garante que Moçambique está preparado para usar ferramentas digitais no 5º Recenseamento Geral da População e Habitação a ter lugar no próximo ano em todo o país. A garantia foi dada esta sexta-feira em Magude, província de Maputo, pela presidente do INE no encerramento do primeiro Censo Piloto Digital da População. Elisa Mônica Magawa destaca, no entanto, alguns desafios constatados na fase piloto que devem ser corrigidos para o censo de 2027.
1: Tivemos pequenas fraquezas, foi, por exemplo, a não se conseguir identificar os controladores e inquiridores que estavam em zonas sem rede. Mas tínhamos cá uma sala de operações, sabia-se que há 4 ou 5 indivíduos que estão numa zona que não estamos a ter feedback. Casos como esses, que foram poucos, vão fazer com que a gente, no futuro, de agora até a realização do censo, melhore o aplicativo.
0: Presidente do Instituto Nacional de Estatísticas, Elisa Mônica Magawa. As províncias de Nampula, Cabo Delgado e Niassa continuam com o menor número de farmacêuticos no país, indica um estudo divulgado esta sexta-feira em Maputo pela Associação dos Farmacêuticos. A presidente da Associação dos Farmacêuticos de Moçambique, Bélia Coeteia, disse que naquela região 5 farmacêuticos estão para 100 mil habitantes, um número ainda considerado baixo.
2: Há essa necessidade de nós melhorarmos este número. Nos países de alto rendimento, o rácio é de cerca de 80 farmacêuticos por 100 mil habitantes.
0: Presidente da Associação dos Farmacêuticos de Moçambique, Bélia Coeteia. Na atualidade internacional, o partido da oposição guineense, PAIGC, apela à população para não participar do referendo constitucional aprovado pelo Conselho Nacional de Transição. O PAIGC alega que os partidos políticos foram excluídos do processo, havendo por isso tendências de manipulação do mesmo. A votação marcada para 30 de agosto poderá determinar a entrada em vigor de uma nova Constituição que consiste na mudança do sistema parlamentar para o presidencialista. De acordo com a proposta, o presidente poderia nomear o primeiro-ministro e os membros do governo, para além de dissolver o parlamento. Pais de crianças sequestradas por terroristas no estado de Borno, a nordeste da Nigéria, protestaram na cidade de Uba, exigindo que o governo garanta a libertação dos seus filhos. As crianças foram levadas a Sandias enquanto estudavam em Moussa, uma comunidade nos arredores da floresta de Sambisa, um antigo reduto de supostos terroristas. Fechamos com um resumo das temperaturas máximas previstas para hoje. Nas principais cidades, Tete pode ser a mais quente, com uma máxima prevista de 35 graus centígrados, segue-se Maputo e Xai-Xai com 33 graus. Para Chimoio e Nampula, prevê-se hoje uma máxima de 31 graus, Quelimane 30, Beira, Inhambane e Pemba 29 graus, Lixinga 28 e Vilanculo 27 graus centígrados de temperatura máxima prevista. Apresentamos as notícias das 7 às próximas, quando forem 9 horas.

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1: 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Em Moçambique são, neste preciso momento, 8 horas e 2 minutos. 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Ouvinte, muito bom dia e bem-vindo à rádio. Cá estamos então neste nosso primeiro encontro. Nós vamos até muito bem perto das 11 horas e 50 minutos com a seguinte programação. Quando forem 8 horas e 10 minutos, teremos o programa Uma Data na História. Seguir-se ao espaço reservado a informações de utilidade pública, os nossos compromissos comerciais, música moçambicana, até muito bem perto das 9 horas, a altura em que teremos o noticiário em cadeia nacional. Após as notícias em cadeia nacional, vamos ficar com o espaço reservado ao Linha Direta. Às 11 horas, teremos o noticiário em cadeia nacional. Após as notícias em cadeia nacional, iremos trazer mais propostas aqui na antena da rádio, até quando forem 11 horas e 50 minutos, altura em que vamos ceder o espaço aos nossos colegas em língua Xiao. São propostas que nós temos para oferecê-lo nesta excelente manhã, referente a sábado. Sábado, portanto, o 22º dia do mês de agosto de 2026. Na sua companhia, cá estamos, Sampaio Vitor na cabine de locução, acompanhado tecnicamente por Juliasi Ndala. Nós fazemos votos de uma ótima manhã e uma ótima

0: Manhã de sábado. De agosto de 2026. Está na companhia amiga da Rádio Moçambique, Estúdios em Lixinga. 8 horas e 8 minutos em Moçambique. Vamos recuar o tempo para recordarmos os fatos que nortearam a esta data nos anos passados, em mais uma edição referente ao programa Uma Data na História.
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2: 22 de agosto de 1956. Nampula era elevada à categoria de cidade.

sofisticadas de elevadas formações rochosas, lisas e arredondadas no topo. Nampula deriva do nome de um líder tradicional, Nampula ou Wampula. Esta cidade tem origem militar, uma característica que até hoje se mantém. As primeiras construções datam de 1907, com a construção do Comando Militar de Makwana, que mais tarde se tornou o quartel-general do Exército Português durante a Guerra Colonial. Após a independência nacional, o quartel passou a ser Academia Militar Samora Machel. Existem na cidade de Nampula locais de interesse histórico-cultural, como é o caso da Catedral, um edifício de duas torres e uma cúpula maciça, o Museu de Nampula, onde estão patentes diversas obras de arte ilustrativa da cultura moçambicana. Em Nampula, o turismo cultural é desenvolvido olhando para as tradições e para a arte do povo Makua, que é famoso pela produção de valiosos artigos artesanais, como as esculturas de pau preto, artigos de palha, nomeadamente, peneiras, cestos, esteiras, entre outros. A gastronomia da cidade de Nampula é muito rica e variada, com a influência da cozinha oriental do norte da África, o que faz criar deliciosos sabores que podem ser apreciados. Ainda nesta data, em 1978, morria o primeiro presidente do Quênia, Jomo Kenyatta. Jomo Kenyatta, além de ser um dos primeiros líderes africanos a lutar pela independência do seu país e do continente africano, foi um dos primeiros fundadores do pan-africanismo, ao lado de Kwame Nkrumah e outros. A sua atividade política para a independência do Quênia iniciou em 1944, depois de concluir os seus estudos em Inglaterra. Para tal, promoveu greves e marchas de rua, em manifestação contra o domínio britânico, onde se exigia o bem-estar do povo queniano. Com o surgimento dos Mau Mau, um movimento político-religioso, e com a sua consequente atuação contra os colonos, a autoridade colonial britânica decretou o estado de emergência, através do qual todos os líderes da luta foram presos, incluindo Jomo Kenyatta. Preso, Jomo Kenyatta foi julgado e condenado a 7 anos de prisão. Durante esse período de reclusão, Kenyatta ganhou muita popularidade, o que lhe granjeou estima e prestígio como o grande líder do povo keniano. Em 1962, grandes manifestações populares obrigaram as autoridades coloniais a libertarem Jomo Kenyatta. No ano seguinte, o país ascendeu à independência e Kenyatta foi proclamado primeiro presidente do país. Ainda nesta data, a referência vai para o nascimento na França do físico Denis Papin, inventor da panela de pressão, a 22 de agosto de 1647. Depois da experiência e resultados comprovados, Denis Papin inventou em 1679 o que designou gestor ou marmita de Papin. A marmita de Papin consistia numa panela de ferro fundido, com uma tampa que fechava totalmente, contendo uma válvula de segurança. Essa marmita foi a precursora das panelas de pressão. Passados mais de 2 séculos, a empresa Presto Company, dos Estados Unidos da América, produziu o primeiro modelo de alumínio, que foi seguido pela panela de aço inoxidável. Todavia, como proteção,

Nampula é a cidade capital da província do mesmo nome. É conhecida como a capital do norte e está localizada no interior, rodeada por planícies, saltos.

obstante, Denis Papin teve que se exilar na Alemanha devido a perseguições de que eram vítimas os crentes da sua religião. Na Alemanha tornou-se professor de matemática e, em simultâneo, prosseguiu as suas pesquisas sobre o vapor e a sua força motriz.

0: Em uma data na história, recordamos hoje a elevação de Nampula à categoria de cidade, a 22 de agosto de 1956, a morte de Jomo Kenyatta em 1978 e o nascimento em 1647 do físico Denis Papin, inventor da panela de pressão. O texto foi escrito por Dalila Miquidade. Teve a sonorização de Musagi Galibo e a locução de Albertina Pascoal.
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0: como se costuma dizer, um guião de como é que se pode fazer essa luta. É bastante conciso, mas também bastante preciso e detalhado. O livro não só levanta os problemas, como aponta como devem ser resolvidos. É curioso que há 3 dias ou 4 antes do começo, aliás, desta conferência, eu escrevi um livro, aliás, um artigo, em que dizia que mais do que tomar decisões, fazer anunciação do que se deve fazer, a Frelimo deve fazer aquilo que não tem feito com muito rigor, que é cumprir as decisões que toma. E da leitura que eu fiz deste livro ontem, dei-me conta de uma passagem que até pode parecer que eu tinha lido o livro antes. O presidente diz, na página 39, que o povo precisa sentir que é escutado, saber e acreditar que as promessas são cumpridas, não através de simples palavras, mas por ações capazes de gerar resultados concretos. Esta frase está no capítulo que ele deu a designação de fazer diferente para obter resultados diferentes. Eu sinceramente digo que se os dirigentes da Frelimo ou os que estão no governo, a todos os níveis, pudessem ler este livro e aplicá-lo, ou aplicar o que nele está dito, Moçambique havia de avançar 1000 anos em muito pouco tempo, como acontece com os chineses, que por causa da sua forma de cumprir tudo o que eles assumem como compromisso, fez com que eles avançassem em desenvolvimento 100 anos mais do que o tempo real. Ou seja, os chineses neste momento estão no século XXI em termos de seu desenvolvimento socioeconômico. Portanto, é o que Moçambique precisa, empenhar-se de fato, falar menos, fazer mais, ou pelo menos cumprir o que se diz.
1: Régio Corrado, na mesma linha, traçar melhores caminhos para renovar Moçambique. Gustavo Mavi falava aqui da geração da luta armada, que já, digamos, está a ficar, digamos, extinta, porque por causa mesmo da idade. Os jovens têm hoje o desafio de levar Moçambique avante. São 50 anos e poucos de independência. Como é que os próximos 50 anos devem ser encarados? Como é que deve ser interpretada? E interpretado, digo, o discurso do presidente do partido.
2: Muitíssimo obrigado, meu preclaro Sayala. Permita-me antes corrigir um aspecto. Eu não sou comentador, não sou comentarista, não sou analista. Eu sou apenas e apenas académico.
1: Falo nessa posição. Está corrigido.
2: Muito obrigado. A pergunta que faz, ela deve ser respondida sobre 2 pontos de vista. O primeiro, é preciso recordar um fundamento ontológico fundamental, essencial, que estruturou a visão e os princípios que delinearam aquilo que é o sentido e aprofundado da Frelimo, que é a ideia de que a Frelimo é o povo. Dizer que a Frelimo é o povo é dizer que a Frelimo é a consolidação das aspirações multisseculares do povo moçambicano. Quer dizer que a Frelimo tem como responsabilidade primeira responder a estas aspirações, entre outras, a consolidação

soberania política, à consolidação do desenvolvimento e, para este caso específico, à questão da independência económica. É óbvio que no discurso do Presidente da República e da Frelimo ficou profundamente patente a ideia segundo a qual, se os primeiros 50 anos foram profundamente para consolidar aquilo que era a nossa soberania política, a nossa estrutura de Estado, os próximos 50 anos devem objetivamente responder a uma obrigação que é da nossa geração, que é a independência económica. Isto tem duas consequências. A primeira é dizer que a Frelimo, como partido do povo, só pode ganhar, ou consolidar, projetar-se para o futuro se as aspirações do povo tornam-se efetivas. Entre outras aspirações, significa a prosperidade partilhada, a consolidação do melhoramento da vida dos moçambicanos, o melhoramento da prestação de serviços públicos, e são estes aspectos que fazem e dão sentido a este órgão consultivo que é a 11ª Conferência de Quadros do Partido Frelimo. E aqui é preciso acrescentar, a trajetória da constituição, da consolidação e da projeção da Frelimo como partido, mas também acrescente-se como um corpo social total, aquele que se rega na infraestrutura mental, mas também na infraestrutura física de e para os moçambicanos. Isto projeta uma ideia que está clara no discurso do Presidente da República e do Partido Frelimo, Daniel Francisco Chapo, que é a ideia, a responsabilidade primeira dos governantes da Frelimo é servir os interesses legítimos do povo. Isto quer dizer que a Frelimo, não estando e não respondendo aos interesses do povo, perde não só a sua essência, mas a sua consistência. Daí que o Presidente da República, o Presidente da Frelimo, Daniel Francisco Chapo, disse que é preciso ir ao encontro do povo, porque os próprios dirigentes da Frelimo são do povo, nasceram do povo, as suas raízes estão no povo. E esta consolidação, essa assunção, só pode ganhar consistência íntima e radical quando aqui há aquilo que a gente chama da interpenetrabilidade entre o dirigente da Frelimo e aquilo que é o corpo do povo. Os alemães chamavam de Volksgeist, ou seja, o espírito do povo é a efetivação da assunção plena da Frelimo. Por essa razão, os próximos 50 anos, a independência económica tem que significar quatro coisas fundamentais. A primeira, e foi muito bem dita no discurso de abertura nesta conferência, e que está na sequência da reforma de lei de minas, a reforma de lei de petróleos, a criação da Empresa Nacional de Minas, Banco de Desenvolvimento, diferentes fundos que visam apoiar jovens e mulheres, mas também o moçambicano de forma geral. Estes aspectos todos concorrem para consolidar a exploração sustentável dos recursos, ou seja, os recursos não são apenas um dispositivo económico, são o fundamento para a nossa soberania económica, para a nossa libertação económica. Moçambique tem que sair da situação de dependência, do endividamento estrutural e, sobretudo, torná-lo sustentável do ponto de vista daquilo que é a gestão do seu potencial de recurso. É por essa razão que eu penso que os 50 anos não serão apenas para discursar sobre a independência económica. Tem que ser para fazer reformas estruturais do Estado que correspondem àquilo que é a visão que nós temos de dar. Por exemplo, combate à corrupção. Combater o burocratismo frio, a falta de sentido de respeito ao interesse do cidadão. Estes aspectos todos é que dão e consolidam

0: aquilo que é a profundidade e o sentido eterno da Frelimo. Eu diria que os próximos 50 anos, se nós partimos do princípio daquilo que aconteceu nos últimos 50 anos, nós diríamos aqui vai se consolidar o aspecto central daquilo que era o sonho dos pais fundadores de Moçambique. Era tornar Moçambique um território independente, um território digno e onde a unidade nacional, o sentimento nacional, a identidade nacional se tornam elementos estruturais centrais para todo e qualquer moçambicano.
1: Américo Sozinho, traçar melhores caminhos para Moçambique, onde mais de 80%, digamos, dos conferencistas aqui são jovens, a geração da luta armada está, digamos, a desaparecer. Qual é o desafio dos jovens para traçar os novos caminhos para Moçambique nos próximos 50 anos?
2: Moisés Israel, bom dia também aos meus colegas do painel. As mesmas seleções são extensivas para os nossos ouvintes, os internautas, porque temos ciência de que uma transmissão deste painel nas redes sociais da Rádio Moçambique. Bom, as nossas primeiras palavras neste painel são de reconhecimento da visão holística do presidente Daniel Francisco Jabo, que é o presidente do Partido Frelimo e presidente da República de Moçambique, que tem por desenvolver Moçambique. Conforme sabe do que costuma-se dizer, uma equipa que está preparada para ganhar a prova não precisa disputar a última jornada para sagrar-se campeão. Para uma equipa tornar-se campeão, os sinais começam ao longo do percurso na disputa das jornadas. E o presidente Daniel Francisco Chapo vem emitindo evidências de que a essa altura é o gestor propício para desenvolver Moçambique e tornar esta nação desenvolvida. E para desenvolvimento de uma nação existem pressupostos. Um deles tem a ver com a questão ligada à segurança. Conforme sabe, de que Moçambique historicamente, nos últimos anos, vinha registrando raptos cíclicos que influenciavam o subdesenvolvimento. Conforme sabe, de que a indústria de rapto afastou muitos empresários do nosso país que dedicavam-se ao investimento e, por consequência, contribuíram para o nosso tecido econômico através da arrecadação de receita que o Estado moçambicano desenvolvia. Ora, se prestar atenção, o chefe do Estado, que é o presidente do partido, Frelimo, montou uma equipa extraordinária do ponto de vista de segurança, nomeadamente o Ministério do Interior, que tem o Comando-Geral, a Procuradoria-Geral da República, que agora tem o Serviço Nacional de Justiça Criminal, que é o SERNIC, e outras forças que não é necessariamente que se mencione aqui. Então, isso significa que a visão do presidente Daniel Chapo é clara de desenvolver Moçambique, e para que isso ocorra, precisa também de encontrar convergência por parte do seu executivo. Ou seja, todo o indivíduo que é nomeado para fazer face ao presente ciclo de governação deverá convergir nas suas ações, olhando para aquilo que é o destino, portanto, estratégico do presidente Daniel Francisco Chapo. A juventude, obviamente, conforme sabe, de que existem estudos publicados que evidenciam de que a juventude é a faixa, nesse caso, é o grupo maioritário em muitas nações. E Moçambique, obviamente,

De acordo com o Instituto Nacional de Estatística, também revela que temos muitos jovens no país e estes deverão contribuir para a materialização da independência econômica através de trabalho. Daí surge a voz do comando do presidente: vamos trabalhar. Quando se diz vamos trabalhar, significa, primeiro, criar condições atmosféricas para o desenvolvimento da atividade econômica. Por isso, em resposta, o governo de Moçambique, através do chefe do Estado moçambicano, definiu o Fundo de Desenvolvimento Econômico Local, que é o FIDEL, visando financiar as iniciativas juvenis e, além disso, temos também o programa Mulher, que é pró-mulher, que é para impulsionar a atividade privada para a mulher moçambicana e ainda este mês, a partir da cidade de Pemba, em Cabo Delgado, o presidente Daniel Francisco Chap anunciara Pro Jovem, que é o programa Jovem. Todo este processo de definição de projetos, de programas, visam desembocar no desenvolvimento econômico. E o desenvolvimento econômico, obviamente, poderá dar resposta à independência econômica. O que se apela neste momento é que os moçambicanos, o povo de Moçambique, atenção, não apenas os moçambicanos, mas também o povo de Moçambique, que inclui, portanto, estrangeiros residentes no nosso país a desenvolver as suas atividades, tenham, portanto, uma postura de desenvolvimento econômico, uma postura de trabalhar para produzir. E o governo de Moçambique tem feito a sua parte, que é garantir o financiamento, quer para atividade de desenvolvimento agrário, conforme sabe, de que é constitucional, de que a agricultura no nosso país é a base de desenvolvimento. É preciso, portanto, continuar a intensificar o apoio para os que se dedicam na produção e produtividade agrícola, mas também o desenvolvimento do capital humano poderá contribuir para o desenvolvimento da nossa economia, porque, se prestar de atenção, mesmo ao longo da campanha eleitoral do Partido Frelimo e do candidato na altura, hoje Presidente da República, Daniel Francisco Chap, tinha um pilar que é desenvolvimento do capital humano, que tem a ver com a formação de jovens, a formação, portanto, de adultos, para incuti-los de habilidades do saber fazer, porque está provado de que o saber fazer é um fator que catapulta o desenvolvimento socioeconômico vital para os que apostam no mercado laboral, mas também para os que apostam no empreendedorismo. Isso significa de que a vontade, a pretensão que o presidente Chapo tem, obviamente converge com qualquer pensamento lúcido e equilibrado do jovem que espera o Moçambique, portanto, desenvolver. Para o efeito, é importante, neste momento, continuar a encorajar as nossas forças de defesa e segurança, que neste momento estão empenhadas em Cabo Delgado, porque também é um dos pontos que poderá contribuir para o desenvolvimento do país. Neste momento, conforme sabe, os recursos que o país consegue almejar devem, em grande parte, investir para a segurança em Cabo Delgado. Se tivermos Cabo Delgado livre, portanto, de guerra, obviamente esses recursos poderão ser investidos para outros setores, como o caso de infraestruturas sociais, nomeadamente as estradas, as pontes, as escolas, os hospitais. É assim como, portanto, se desenvolve uma nação. Ontem, ao longo dos debates dentro da tenda, houve muita convergência sobre o trabalho, claro, que o presidente Chapo está a desenvolver. Mas é preciso lembrar de que o presidente Chapo é uma só pessoa. Preciso que o mesmo espírito, a mesma dinâmica do presidente Chapo se faça refletir em todos os gestores públicos, todos os gestores privados.

0: motivados para se afastarem dos pensamentos que culminam com práticas de ações desonrosas como a questão de corrupção. Dificilmente se pode desenvolver um país enquanto tiver indivíduos corruptos, indivíduos que sabotam a governação, indivíduos que têm uma agenda contrária àquilo que é o programa de governação do Partido Frelimo e, em consequência, o programa de desenvolvimento da nação moçambicana.
1: Egídio Vaz, o presidente do Partido Frelimo, ontem, no discurso de abertura, falou dos mais de 51 anos de independência, descreveu-os como tendo sido marcado por avanços e também por desafios. Alguns desafios foram citados como sendo a corrupção, as calamidades naturais, o terrorismo, entre outros. E os 50 anos que começam, como é que devem ser encarados para que esta sua pretensão de traçar melhores caminhos para o Novo Moçambique seja alcançada?
2: Bom, eu julgo que o desenvolvimento não pode ser surpresa. Desenvolvimento é um processo, primeiro, organizacional, segundo, político, no sentido de a qualidade das nossas escolhas, das nossas prioridades, e terceiro, é também consequência da forma como o país se organiza para poder enfrentar esses os desafios e poder avançar. Ora, julgo eu que o presidente Chapo começa bem. Começa com a aprovação da Estratégia Nacional de Desenvolvimento, cujo objetivo nos próximos 20 anos é tornar o país num país de desenvolvimento médio. E a partir dali que ele aposta na infraestrutura, na industrialização, mas também na educação e saúde, tanto componentes do capital humano, como elementos principais. Obviamente que também aqui precisamos de, e a semelhança do que o professor Sozinho afirmou, combatermos algumas ameaças prevalecentes e ameaças possíveis. As prevalecentes continuam a ser a segurança, e as possíveis e imprevisíveis temos em meter na equação as calamidades naturais, os eventos extremos, Moçambique estando ele exposto a isso permanentemente. Isso implica, por exemplo, a construção de infraestruturas resilientes, por um lado, a reorganização, digamos assim, político-administrativa para tirar maior proveito do potencial existente, e aqui passa por aquilo que o professor Régio Conrado mencionou, o aproveitamento de recursos naturais e a Assembleia da República já fez o seu trabalho aprovando recentemente um pacote econômico que inclui a reorganização do setor econômico do Estado. Ora, esse é apenas um passo. E a minha tese é justamente essa, que o desenvolvimento não pode ser surpresa. Num contexto de concorrência assimétrica, portanto, contexto internacional de concorrência assimétrica, e perante a emergência do chauvinismo econômico, quando digo chauvinismo econômico, me refiro a comportamentos que tolhem com a atual arquitetura internacional, tanto do ponto de vista do comércio, tanto como do ponto de vista da cooperação internacional. E temos países que durante muito tempo estiveram a prolongar algumas políticas neoliberais de total livre circulação, comércio, produtos, bens e pessoas, desregulação da economia, etc. Mas, num contexto específico, vemos esses mesmos arautos a fazer exatamente o contrário. Isso põe estonteados as

0: as economias emergentes, mas também as economias em vias de desenvolvimento, e aqui Moçambique está incluso. Então, julgo eu que o trabalho de pensar não está concluído. É importante sempre continuarmos a refletir à medida dos acontecimentos. Portanto, aqui gostava de dizer que os recursos apenas, o potencial apenas, não é suficiente. Tê-los aqui não é garantia de que eles podem nos servir da melhor forma. É preciso irmos um pouco mais avante, pensarmos, por exemplo, na transição energética, pensarmos, por exemplo, na resiliência climática, pensarmos, agora sim, venham para a governação, porque o melhor indicador de se esse país tem ou não chances de desenvolver é olhar a forma como está organizado e a forma como o quadro legal é atrativo ao investimento estrangeiro. E aqui, mais uma vez, e só para terminar, o investimento estrangeiro não pode ser a nossa primeira oportunidade, não deve ser a prioridade das prioridades, porque isso pode torpedear as nossas aspirações. É só pensar numa situação onde digo, vou promover esta lei para captar o investimento estrangeiro. Bom, investimento estrangeiro, posso dar um exemplo. As grandes petrolíferas não tomam as decisões finais de investimento sem o conforto dos seus próprios governos. E num cenário onde os interesses geopolíticos, os interesses desses países não priorizarem esta região geográfica, as decisões finais de investimento não acontecem. Ora, se o plano de desenvolvimento e os nossos sonhos estiverem ancorados no investimento direto estrangeiro, estaremos a dançar a mesma música até que eles entendam de que agora é a vez de Moçambique. Então, portanto, precisamos também de pensar e contar com as nossas próprias forças. E é aqui onde eu entendo o discurso do presidente Daniel Chapo, um pouco que resgata o melhor dos seus antecessores, a começar pelo presidente Samora Machel, porque contar com as nossas próprias forças foi, antes de todos, a ideia do presidente Samora Moisés Machel. E, portanto, à medida que nós tornamos este país apetecível para maximizar os recursos e as potencialidades, devemos contar também com as nossas próprias forças. A qualidade da forma como Moçambique traça as suas políticas e opções de desenvolvimento também pode se ver a partir do quinhão de influência da sua capacidade de mobilizar os recursos internos para este fim.
1: Gustavo Mafia, a Rádio Moçambique apurou ontem que, nas primeiras intervenções dos delegados da Conferência Nacional de Quadros, surgiu um posicionamento segundo o qual era necessário que a Frelimo refletisse em torno da metodologia de indicação do candidato presidencial para o segundo mandato. Há um grupo que entende que, contrariamente à prática do Partido Frelimo, deve haver múltiplos candidatos sempre que o presidente estiver a fechar o seu primeiro ciclo de governação, os 5 anos. Portanto, daqui a alguns anos, não se deve apenas chancelar Daniel Chapo como candidato do Partido Frelimo às eleições de 2029, abrindo espaço para mais pré-candidatos. Qual é o mérito desse posicionamento, tendo em conta que a prática do partido é deixar que o presidente tenha 2 mandatos para consolidar as suas ideias de governação?
2: Bom, eu entendi

0: esse posicionamento como normal no meio de uma organização tão grande como a Frelimo. É mais uma opinião de alguém que se levantou e pediu a palavra e defendeu essa tese, mas não me parece que possa ter colhido o consenso dos delegados, e nem encaro isso como podendo ser aplicada pelo Comitê Central ou mesmo pelo Congresso, porque o que a experiência me ensinou é que se elege o presidente a partir de mais do que um candidato na primeira eleição do primeiro mandato de cada proposto, não no segundo mandato do presidente em exercício, pelo menos no que tange ao partido Frelimo, porque os outros partidos, obviamente, vão aparecer com seus candidatos. Portanto, é assim que eu entendi, foi uma opinião, se vai vingar, não sei, mas tenho muitas dúvidas. Acho que pode ser uma vontade de algum grupo que, no caso, talvez, se posso dizer assim, acha que o candidato Chapo, o presidente Chapo, não é digno de de ir ao segundo mandato, e estão a começar com a sua jogada dentro daquilo que o Morgantown diz ser a luta pelo poder, que sempre existe. Mesmo na primeira eleição do presidente Chapo, houve tendências, havia pessoas que queriam outras pessoas. Quem sabe se os proponentes dessa ideia não são as mesmas pessoas que nunca o quiseram como candidato. Portanto, esta é a minha resposta a esta pergunta.
1: Mas estamos a escassos dias do Comitê Central e o próximo ano teremos o Congresso. Qual é a sua antevisão do Comitê Central e deste Congresso que se avizinha?
0: Eu acredito que o Comitê Central, que vai ser realizado desta conferência, vai ser de fazer uma peneiração do que será dito nesta conferência, ou que está a ser dito, para que sirva como guião da governação deste país por parte da Frelimo e do próprio presidente Chapo. Não me parece que vai deitar tudo por água abaixo o que vai ser dito nesta conferência, senão não valeria a pena ter se realizado. Portanto, acho que vai ser... vai se esforçar em fazer um sumário, um apanhamento, se posso dizer assim, do que terá sido dito, para que possa servir como o guião da atividade da Frelimo, atividade governativa nos próximos anos, até o fim do mandato do presidente Chapa e, quem sabe, para o próximo mandato dele.
1: Tomé Moraes, o partido não realizava conferências há 10 anos e a conferência não é um evento eletivo, mas colher contribuições para eventos que têm decisão, como Comitê Central e Congresso. Qual é a sua antevisão do Comitê Central da próxima semana e do Congresso do próximo ano?
2: Bem, eu vejo esse fórum como, esta conferência, como um fórum de consulta aberta, como eu disse antes. O que eu antevejo é que a Frelimo saia mais coesa deste evento, mais estruturada, com pontos alinhados e que possam ser limados no Comitê Central. Em relação ao Congresso, eu acho que será mais um momento de construção de ideias, de foco para onde a Frelimo quer chegar. Nisto, olho para a necessidade de se construírem ideias.

0: que pautem por inclusão dos jovens, sobretudo. A juventude, de alguma forma, sente-se um pouco afastada. E a juventude que temos hoje não é a mesma que tínhamos há 10 anos. Tem novos desafios, tem novas formas de pensar. Então, a FRIMO tem que se ajustar a esses novos desafios. É um conjunto de ações, é um conjunto de princípios e alinhamentos que a FRIMO vai fazer e vai decidir no Congresso. O Congresso será o ponto mais alto. Antecede a conferência, depois tem o Comitê Central, depois tem o Congresso, que é o ponto mais alto de reflexão, de tomada de decisões e de preparação, acima de tudo, para os pleitos eleitorais que se seguem. Então, é nesta perspectiva que eu olho para o Congresso e para o Comitê Central que antecede este evento.
1: Regis Corrado, eu gostaria que comentasse também em torno dessa questão que fiz. O próxima semana será convocado o 13º Congresso e temos este debate que aconteceu ontem à tarde sobre posicionamento de alguns membros para refletir em torno da metodologia de indicação do candidato presidencial. Seu comentário.
2: Muitíssimo obrigado, meu preclaro Zayala. É preciso dizer que a discussão sobre a potencial revisão daquilo que é a tradição do Partido Frelimo em relação ao candidato presidencial, sobretudo para o seu segundo mandato, mostra muito claramente que determinados indivíduos, muito provavelmente com agendas que são contrárias àquilo que é a tradição do partido, desde 1994 ficou patente de que o candidato da Frelimo só se candidata com outros candidatos na primeira eleição para Presidente da República. No segundo mandato, há um automatismo na estrutura da tradição interna do partido. O que não ficou claro com que objetivo se colocou esta questão, com que interesses, para responder a que tipo de objetivos, quais são os fitos, quais são as visões que se querem passar. O que é facto é que o presidente Chapo, como presidente do partido, é legítimo na tradição da Frelimo em ser o candidato natural no próximo nas próximas eleições presidenciais. Não se está a inventar absolutamente nada. Foi assim com o presidente Guebuza, foi assim com o presidente Nhunse, e por que seria diferente com o presidente Chapo? Este é o primeiro ponto central. O segundo ponto central, a Conferência Nacional de Quadros vem discutir as grandes opções de desenvolvimento de Moçambique, renovar da visão do Partido Frelimo. E isto tem como fito, primeiro, garantir a coesão interna do partido, a consolidação da visão do partido, e o que se mostrou com esta coleção, é provável que alguns indivíduos, tal como disse a Mamá Graça Machel, tenham interesses privados, individuais, de grupos, mas que não coincide com os interesses do Partido Frelimo e dos seus membros. Como bem sabe, existem determinados indivíduos dentro do Partido Frelimo cujo objetivo é o poder pelo poder. Não é o poder para servir os interesses do povo moçambicano. A vocação do Partido Frelimo é servir o povo moçambicano. O presidente Chapo hoje é o presidente

0: presidente não só da República de Moçambique, é o presidente do partido. O mesmo princípio se aplica ao secretário-geral do Partido Frelimo. O secretário-geral do Partido Frelimo é o executivo do partido. Portanto, tem que ser da confiança do presidente da República. Foi sempre uma tradição do Partido Frelimo. Aquele que coloca em causa e coloca a necessidade de se rediscutir os modos de escrutínio, é preciso perguntar, é para responder a interesse de quem? Porque os delegados, tal como se posicionaram dentro desta Conferência Nacional de Quadro, mostrou de forma objetiva, clara, de que não era este o aspecto central. O aspecto central é combater criminosos infiltrados no nosso partido, combater os criminosos que estão no aparelho do Estado, combater os corruptos que infiltraram e carcomem a infraestrutura do Estado, é repensar o modelo de desenvolvimento, porque, como bem sabe, nós temos, desde 1990, um modelo de desenvolvimento que levou à miséria, que levou às desigualdades, levou à fragmentação e enfraquecimento do Estado. O presidente Chapo, com a sua visão, fez uma coisa interessante. Com a criação do Banco de Desenvolvimento de Moçambique, vem combater um problema de fundo. É que a banca comercial que beneficiava alguns indivíduos no contexto de Moçambique, descomprometidos com o interesse nacional, preocupados com a acumulação primitiva do capital, como dizia Marx, que significa roubo e saque e absorção da riqueza nacional para benefício próprio, ele cria um banco de desenvolvimento, que é para financiar três aspectos centrais: a industrialização, a transição digital, o agronegócio e infraestruturas. É o quarto aspecto. Cria o gabinete de reformas, que também tem o mesmo sentido. E ele faz uma reforma corajosa da Lei de Minas, que diz no artigo 5 de que os recursos naturais são inalienáveis, que eles devem prosseguir o interesse público. Neste país, era possível um indivíduo ter uma mina, por exemplo, de ouro. Era individual. E ele, muitas vezes, não pagava imposto para o Estado. O Estado moçambicano era obrigado, se quisesse participar numa grande exploração de qualquer que fosse o recurso, tinha que estar com o recurso. Agora, como disse o Presidente da República, o Estado entra de borla, no mínimo de 15%. Isto é uma revolução, porque isso vai abater os corruptos, os bandidos, os infiltrados, aqueles que são os chiconhocas, aqueles que vão ao interesse coletivo do povo moçambicano. Exatamente porque os recursos naturais devem responder aos interesses primordiais, proémios, e têm que estar no píncaro das prioridades, portanto, do Estado. Este é o primeiro aspecto. Há um outro aspecto profundamente central, que é a revisão do conteúdo local. O conteúdo local, tal como era feito, dava benefícios às multinacionais, que não estão para o desenvolvimento de Moçambique. Não responde aos interesses fundamentais. Está com uma banca comercial que é profundamente assassina, que não responde aos interesses económicos nem de Moçambique,
1: Reis Corrado, nem de Moçambique. Vou pedir que mantenha o seu fio de pensamento para devolvermos momentaneamente o sinal para os nossos estudos centrais, para o sinal horário das 10 horas.
2: Exatamente, e nós estamos no ar, 92.3 FM, 738 kHz na onda média e também pelo www.rm.co.mz. São neste momento, em todo o território nacional, 10 horas.

0: vez mais bom dia, Regi Currado. Estávamos a falar mesmo desta questão do que foi abordada ontem na sessão dos debates.
1: É preciso, terminando, a questão que foi colocada ontem, nos termos em que foi colocada, não é uma questão, não é o essencial, é marginal, é de um grupo específico, é de pessoas específicas, não corresponde aos objetivos pelos quais fomos convocados a esta Conferência Nacional de Quadro da Frelimo, que é um órgão consultivo que é para projetar e discutir as grandes questões internas do partido. Do meu ponto de vista, há determinados indivíduos que estão profundamente habituados a usar o partido para o seu interesse, mesmo que seja para criar clivagens no interior, para produzir distorções no interior, para desorientar os objetivos e o foco interior do partido. Obviamente que neste sentido subentende-se que se o objetivo do fundo é o desenvolver Moçambique, então o debate sobre a rediscussão do modelo de escrutínio contra a tradição do partido em relação a um presidente específico mostra que não é justo, ou pelo menos não corresponde àquilo que seria objetivo. É por essa razão, eu queria terminar dizendo, se nós tivéssemos que olhar para aquilo que é a dinâmica, a infraestrutura desta governação, é menos de 2 anos, portanto, são 18 meses praticamente, o Presidente da República fez o que, em alguma circunstância, pode ter levado 20 ou 15 anos sem acontecer. Desde 2003, estamos a discutir a criação do Banco de Desenvolvimento na Agenda 2025. Nunca tinha se realizado em Moçambique. A discussão de passar o CIRNIC para a PGR, que seria a Polícia Judiciária, está-se a discutir há mais de 20 anos. Nunca tinha acontecido. A criação de uma Inspeção Geral do Estado é uma ideia que já vinha na primeira estratégia de reforma do setor público, de 2003. Nunca tinha acontecido. A discussão da necessidade de orientarmos os recursos naturais para o benefício dos legítimos proprietários, que são os moçambicanos, nunca tinha acontecido. O Estado moçambicano agora, através da Lei de Minas de Petróleo, Conteúdo Local e a criação da Empresa Nacional de Minas, acontece para responder a este desiderato. Pela primeira vez, nós constatamos uma discussão sobre a necessidade de dar identidade ao moçambicano e hoje temos BIs de borla para todo e qualquer moçambicano. Estamos a dizer, do ponto de vista profundo, Moçambique nunca tinha conseguido discutir de forma aberta, ampla, temos o diálogo nacional e inclusivo. Afinal, governamos para quê? Para quem? Governamos para responder aos objetivos fundamentais do povo moçambicano e governamos porque estamos convictos de que a vocação da independência nacional é trazer prosperidade partilhada. O Estado moçambicano não pode ser nem patrimonializado, ser tornado um instrumento privado. Não pode prevalecer em Moçambique aquilo que era o sistema cadeado, um sistema em que só poucos circulavam entre eles, em que a riqueza andava entre eles. O presidente sempre está a dizer não. A riqueza nacional tem que beneficiar a todo e qualquer moçambicano, do Zumba ao Índico, do Ruvuma ao Maputo. Esta mudança de paradigma, essa reconversão da dinâmica

portanto, voltamos a transmitir o programa Linha Direta a partir de Chimoio Manica, cujo debate centra-se na 11ª Conferência Nacional de Quadros do Partido Frelimo.

0: dinâmica da estrutura do Estado remete para uma ideia única. Em 1962, dizíamos que é preciso libertar o homem e a terra. A libertação da terra foi feita, mas o homem pode não estar liberto, porque ainda não atingimos o objetivo de fundo, que é o progresso para todo e qualquer moçambicano. Chama-se prosperidade partilhada.
1: Américo Sozinho, eu gostaria que fizesse comentário sobre esta questão levantada, mas também gostaria que voltássemos ao discurso também, depois de responder a questão. O presidente do partido disse: as potencialidades não são riquezas, precisam ser transformadas. Este discurso, será que nesta análise a academia é chamada a investir na pesquisa e inovação por forma a formar quadros técnicos capazes de transformar as potencialidades em riquezas?
2: Muito bem. Começando com a questão da discussão sobre a metodologia de sucessão do presidente, acredito que é uma autorrevelação de grupo de indivíduos que se dedicavam a criar sistemas de nhonguismo, são os ditos raposas, os próprios galinheiros, que decorrente das medidas que o presidente e o seu governo vão definindo, se sentem aflitos e querem levantar uma temática que não é chamada a este debate. Isso chama-se Conferência Nacional de Quadros. Aliás, o posicionamento desse tipo de indivíduos revela igualmente déficit de compreensão de conceitos. Não compreende de que a pauta de agenda que foi aflorada para este evento não tem nada a ver absolutamente com sucessões. Como disse o Dr. Mavi quanto o professor Reis Conrado, de que é tradicional de que a sucessão do presidente da Frelimo só se discute no final do segundo mandato deste. Não faz sentido que um indivíduo despenda recursos do partido para viajar a Chimoio e chegar a Chimoio, projetar uma agenda diversa ao que junta, portanto, os delegados, os convidados que são membros do partido e também convidados que não fazem parte de membros do partido Frelimo, e discutir esse assunto. Não faz sentido. São esses indivíduos que merecem uma investigação profunda se não estão na fila dos nhonguistas, dos raposas e galinheiros que estão a contribuir para a destruição desse país. Querem distrair este evento com a discussão de sucessão? Por que o presidente de Chapo deve ser objeto dessa discussão? As mesmas pessoas é que atrapalham a agenda de governação. No passado, assessoravam mal ao presidente Nhusi e depois, no fim do mandato, viraram as costas. Hoje, tentam fazer a mesma coisa, mas são surpreendidos por uma resposta contrária e veem isto como obstáculo e querem discutir sucessão. Não faz sentido isso. As mesmas pessoas que aconselharam o presidente Nhusi de que não havia condições para realizar isso para aquilo, e o próprio presidente Nhusi disse ontem na sala, e era uma abordagem legítima, porque não faz sentido que hoje apresente uma abordagem pro e amanhã venha reivindicar a mesma abordagem que assessorou. Isso deve terminar, deve acabar no partido. Há indivíduos que hoje aproximam-se à liderança a fazer, portanto, aquilo que chamaríamos de escovismo à liderança e amanhã vira-se contra a mesma liderança. Ora, este tema está encerrado definitivamente. Não há condições para debater este assunto.

0: E obviamente esses indivíduos, até porque são atentos, devem estar a acompanhar essa transmissão da RM e acredito que terão aprendido o suficiente e, em definitivo, parar de falar sobre isso.
1: Podemos ir ao Dr. Gide Vaz para responder a esta, depois a classe segunda. Gide Vaz, quer comentar o que foi dito na segunda parte da conferência ontem?
2: Bom, sobre a questão da sucessão ou não, precisamos de perceber que, salvo em situações extremas de incapacidade, é que o presidente incumbente não é automaticamente designado candidato desse mesmo partido. Este é o ponto. E é o ponto final, de facto. O presidente Chapo será o candidato da Frelimo nas próximas eleições presidenciais. É ponto final. Agora, o revisionismo que se pretende a vários níveis precisa de ser baseado em boa-fé, o que significa que qualquer tipo de proposta de alteração dos modus operandi precisa de ser de boa-fé, precisa de perseguir os interesses do próprio partido e do país no geral, precisa de ser inovadores, inclusivos, ou seja, não devem ser sectários, precisam acima de tudo de ser transparentes. Portanto, para mim este foi um não assunto prontamente discutido e descartado. Portanto, julgo não ser, até para o benefício dos nossos ouvintes, não perdermos tempo com este tema.
1: Vamos ao tema sobre... Eu falava de as riquezas... As potencialidades não são riquezas. Eu vou citar mesmo o que o presidente leu. Potencialidades não são riquezas, precisam de ser transformadas. Então, é um chamado à academia para formar quadros capazes. Como é que estão as nossas academias hoje? Há um desafio de formar quadros competentes.
0: Muito bem. Bom, primeiro é preciso decifrar este posicionamento do presidente Daniel Francisco Chapo. E este posicionamento, obviamente, responde a muitos moçambicanos que sempre pensaram que o Moçambique fosse rico. Ter os recursos não significa automaticamente o país ser rico. Mas o país pode se tornar rico através dos recursos que tem. Porque ter ouro, ter, portanto, grafites, entre outros minérios, não significa automaticamente o país ser rico. É preciso que este recurso seja explorado, seja, portanto, processado racionalmente para produzir riqueza aos moçambicanos. Conforme sabe, em sede do manifesto eleitoral do presidente Daniel Chapo, programa, portanto, de governação do Partido Frelimo, estava claro o pilar sobre o capital humano. Então, isso significa que, neste momento, obviamente, as nossas academias são desafiadas a formarem quadros no capítulo do saber fazer, olhando para aquilo que são as necessidades da nossa indústria extrativa. É preciso intensificar a formação de quadros para a área de mineração, entre outros recursos disponíveis no nosso país, para permitir que as indústrias sejam instaladas dentro do nosso país e que irão encontrar capital humano disponível para fazer face aos serviços dentro dessas indústrias. Se prestar atenção, neste momento o país já começou com esta campanha de formação de capital humano dentro do país para permitir que a explosão dos recursos, portanto, tenha em primazia empregabilidade.

0: aos jovens moçambicanos. A título de exemplo, nos próximos dias, Moçambique vai formar um total de 260 engenheiros para as áreas técnicas com vista a responder à exploração da Total, nesse caso, em Cabo Delgado. Moçambique, nessa altura da retoma das atividades da Total, foi apresentado três propostas. A primeira, que era de formação dos quadros fora do país. A segunda era de construção de um centro técnico em Cabo Delgado. E a terceira opção era de encontrar dentro do país uma infraestrutura de ensino técnico profissional disponível para a formação dos 260 engenheiros. Mediante análise dessas três opções, apercebeu-se de que mandar quadros para além fronteiras levaria mais tempo e construção de um centro técnico em Cabo Delgado também levaria mais tempo, mas localizar dentro do país uma infraestrutura equipada com condições para acolher a formação desses engenheiros era mais rápido. O governo de Moçambique decidiu formar os 260 jovens na cidade da Matola, nesse caso na Escola Industrial da Matola. Este é um sinal de início de formação de capital humano dentro do país para dar resposta àquilo que são as necessidades de exploração dos recursos dentro do nosso país. Mas não é suficiente, é preciso intensificar. Eu resgato a minha primeira abordagem, que dizia de que a visão estratégica, a visão política do presidente de desenvolver o país, de tornar esta nação economicamente independente, deve ser consolidada com os restantes profissionais, onde cada um poderá fazer a sua parte com visão naquilo que é a intenção do presidente. Logo, isso significa que as nossas universidades não precisam de serem convidadas para uma sessão na Jules Nyerere para receber aulas de acreditação de cursos técnicos pelo Presidente da República. A mensagem que o chefe do Estado apresenta, ela é suficiente para que as nossas instituições de ensino superiores comecem a fazer a prospeção das áreas necessárias e acreditar os cursos para dar resposta a esta necessidade de termos os moçambicanos a trabalhar para a exploração dos nossos recursos. Cabe ao governo central exclusivamente a atração de investimento. Dizia o historiador, o deputado da Assembleia da República, Dr. Egídio Vaz, de que é preciso dar primazia às iniciativas nacionais, não dar prioridade ao investimento estrangeiro. Então, por isso, para que tenhamos esta abordagem implementada na prática, passa necessariamente de preparar as nossas universidades para acolher cidadãos moçambicanos que possam se formar em várias áreas, e isso vai permitir que Moçambique diga aos investidores nacionais e estrangeiros de que Moçambique é um país preparado, tem capital humano suficiente, tem profissionais que possam trabalhar, produzir e garantir que os recursos naturais reflitam na pauta das receitas e esses recursos, nesse caso já financeiros, possam responder à necessidade de construção e reabilitação ou qualificação de infraestruturas sociais. Nesse sentido, nós teremos Moçambique cada vez mais atrativo, Moçambique com oportunidades de emprego para a juventude, Moçambique com condições para ombrear em pé de igualdade com outras nações. Em suma, Moçambique está em condições para responder em grande medida àquilo que é a visão estratégica de governação do presidente Daniel Francisco Chap, que é o presidente da Frelimo e presidente da República de Moçambique.
1: São 10 horas e 18 minutos nesta segunda hora do Linha Aberta.

direta. Temos espaço aberto também para o ouvinte. Posso anunciar os números pelos quais o ouvinte pode interagir aqui com o nosso painel de convidados. Estamos a transmitir a partir do bairro Tembue, na cidade de Chimoio, onde decorre a 11ª Conferência Nacional de Quadros do Partido Frelimo, e o tema de hoje é a NA, onde decorre a 11ª

0: 21-77-77. Repito este número fixo, 21-31-77-77. Depois irei ao Gide Vaz. Gustavo Mavi, o comentário sobre esta questão de que país tem potencialidades, mas não são riqueza, precisam de ser transformadas. Como é que está a nossa academia, a qualidade dos nossos técnicos? O que está a ser abordado nesta conferência poderá trazer mudanças?
1: Bom, antes, peço permissão que eu remate um pouco a dissertação do professor Corrado, só para tornar a ideia dele talvez mais entendida, melhor entendida, quer dizer. No livro lançado ontem pelo Presidente da República, que neste caso é o livro dele, diz na página 48, tem uma passagem que diz o seguinte: a nossa história também nos ensina que a mudança só acontece quando temos coragem de romper com o que não está bem e agir de modo diferente. Fazer sempre a mesma coisa e esperar resultados diferentes não funciona. Por isso, é imperioso rever leis, mudar métodos, introduzir reformas e adotar novas formas de ação para obter resultados positivos. Eu queria retomar aqui algumas teses que podem complementar a excelente dissertação do professor Corrado. O acadêmico Francis Fanon escreveu um livro nos tempos em que estava a lutar ainda pelas independências africanas e alguns países já eram independentes. E ele tem uma passagem que diz que há políticos, ou aquilo que ele chama de politiqueiros, que vão usar os partidos para a prosecução dos seus próprios benefícios. Portanto,
0: permita-me interrompê-lo por um tempo para... Tenho a indicação de termos um ouvinte que está em linha. Ouvinte, bom dia, diga o seu nome, de onde fala, já está a participar. Alô, bom dia. Nós vamos pedir que o ouvinte volte a ligar, penso que perdemos esta chamada.
1: Diz que há pessoas que fazem dos partidos instrumentos de acumulação para o seu próprio benefício, das suas famílias, dos seus amigos, até das suas concubinas. Portanto, as pessoas, eu entendo esta a reação de ontem, dos que pedem que o presidente Chapo não tenham o direito que tiveram os outros antecessores de fazer o segundo mandato ou de ser o candidato para o segundo mandato sem concorrência dos seus próprios camaradas, como sendo provavelmente parte daqueles que não querem que ele faça essas mudanças, porque vão contra os seus interesses.
0: Peço que volte a manter o seu pensamento. Ouvinte Kumbane de Nampula, bom dia.
2: Alô, sou o Paulista Bonetti.
0: Sim, bom dia. Já está a participar.
2: Sim, eu estava a ouvir o programa aí que está em debate perto de assuntos para o desenvolvimento do país.
0: Sim, pode dar a sua contribuição.
2: Sim, então, estava acompanhando a locução de um ouvinte que dizia que é preciso deixar as diferenças políticas que nos levam a certos conflitos e saindo na visão de ver os conteúdos para o desenvolvimento do,

0: admissão geral. Eu tenho um tremor muito importante também, se calhar, na minha visão. Olhando o país como está na sua dimensão e a sua localização geográfica, o Moçambique podia merecer muitas infraestruturas que podiam produzir materiais e recursos para certas atividades. No caso de... Primeira coisa é o quê? Primeira coisa é usarmos as indústrias transformadoras estarem dentro do nosso país, estarem localizadas essas indústrias no sítio, nas províncias onde existem esses próprios recursos para a sua transformação. Então, tudo isso podemos encurtar as despesas para o efeito. Também podia se empregar muitos moçambicanos daqueles que já se formaram e estão nos mercados a vender coisas insignificantes, mas com um conhecimento pedagógico que eles têm, mas não vendo onde se empregar.
1: Muito obrigado, ouvinte.
0: A segunda
1: Kumbane.
0: Coisa, na verdade,
1: sim.
0: É que nós todos somos moçambicanos. Então, olharmos como pessoas diferentes, olharmos numa divisão diferenciada, enquanto todos somos moçambicanos, não vamos desenvolver esse país. Podemos viver quantos anos, mas vamos deixar o país assim como está. Então, se queremos deixar o nosso país em pé ou em luta de igualdade para os países mais desenvolvidos, se calhar podemos fazer copy-paste dos outros países, visitarmos outros países, vermos programas dos outros países, como é que eles se desenvolvem.
1: É tudo?
0: É tudo, só que tem que deixar para outros ouvintes, né? Para darem
1: muito obrigado, muito obrigado, ouvinte Kumbane. Tenha um bom sábado. Gustavo Mavi.
2: Portanto, o Fanon conduz-nos a esta percepção de que há pessoas que se infiltram num partido para usar o partido como seu instrumento. Mas há um acadêmico português do século XVIII, Augusto de Castilho, o nome dele chegou a ser o nome da atual Avenida Vladimir Lenin, em Maputo, que dizia que toda mudança que prejudica os interesses de alguém ou de um grupo é suscetível de se
1: Gustavo,
2: sofrer
1: vez,
2: uma oposição.
1: Eu volto a interromper-lhe, mas continue. O ouvinte, bom dia, diga o seu nome, de onde fala, já está a participar. Alô, bom dia.
3: Bom dia.
1: Sim, diga o seu nome, de onde fala e já está a participar.
3: Aqui é
1: Podia procurar posicionar-se melhor, porque estamos a ouvi-lo com um ruído.
3: Eu queria dizer que em algum momento estamos a perceber que está-se a falar daquilo que é a entrega de cidadãos que fizeram esse país estar deficiente à juventude, ou seja, à juventude da juventude. A minha questão que eu queria apresentar ao professor Carlos Camilo é como podemos consolidar essa uma boa parte do não importa.
1: Pedimos que posicione-se melhor, ouvinte, porque está a chegar com ruído.
3: Durante o dia eu que estava a direcionar a mesma pergunta. Que temos uma parte da juventude que não pode, que está incluída, está adequada à cultura de mãos indígenas. A mão estendida, citando como exemplo, que da nossa juventude está. Então, eu

0: Desculpe, e vamos procurar que melhore o seu sinal, a sua chamada está a chegar com ruído. Volte a ligar, mas numa posição melhor, porque o ruído não está a nos permitir. Temos a indicação de mais um ouvinte que está em linha. Alô, ouvinte? Não. Sim, Gustavo Mavi.
1: Portanto, eu encaro os argumentos esgrimidos naquela sala ontem, que trazem o problema da associação, como parte dos que são contra essas mudanças que o presidente Chapo quer introduzir, a aprovação da nova lei de Minas. Eu lembro de ter escrito um artigo em que, de fato, me opunha
0: está,
1: a essa posição.
0: Está de volta o ouvinte Lázaro. Ouvinte Lázaro, bom dia.
2: Mais uma vez.
0: Já está a participar, sim.
2: Sim, não sei se já estou tendo...
0: Já melhorou.
2: Sim, obrigadíssimo. Eu já estava dizendo que direcionava a mesma pergunta ao nosso carismático doutor Gustavo Mavi, porque naquilo que está a defender, temos muita juventude, uma boa parte da juventude, que está situada à cultura de mão estendida. Isso é que desde os primórdios da independência, foram mostrados terem o peso, a não ter o argol para todos. Então, o que acontece é que muitas juventudes, porque tanto em tempos da província de Gaza, há muitas juventudes que estão a clamar, porque estão numa situação de uma cidade de onde está alavancado, na parte mesmo de diversas atividades para empreender. Mas até agora, posso até dizer que muitos jovens estão ali porque não tem a conduta um pouco diferente. Até porque alguns até agora que estamos aqui estão aí ainda na cama. Ainda estão aí, ainda não amanheceu. Então, queria dizer ao nosso Gustavo, o que estaria a discutir em relação a esse tipo de pessoas que até usam a desinformação como uma arma para querer lançar aquilo que adulta um país já tem que transformar. Tudo que poderia ser, era diferente, que poderia ser ela a entender o que devemos fazer depois dessa situação que a gente Olha, até agora estamos aqui. Aquilo que fomos habituados, o doador é que vem dos caras. Então, eu acho que há muito fazer essa parte que não é nada por causa da juventude, que está mesmo acomodado na mão estendida. Então, sendo assim, ela acaba se metendo nas drogas, naquilo que são os vícios, depois vão culpando o governo, é que está instrumentalizado, porque está introduzindo essas medidas espirituais, porque devia acabar com isso. Mas nem sempre, assim, o próprio jovem devia ter essa cultura de saber estar, de saber fazer, porque não basta saber fazer, ter a cultura também de saber estar, porque em algum momento alguns que sabem fazer, até acabam estando lá para incutir atos de corrupção e sabendo fazer mesmo, mas acabam tratando o seu currículo nesse âmbito. Então, eu queria perceber do nosso cara de mais coisa. O que pode-se fazer para que queremos essa boa parte da juventude nesse tipo de saber? Muito obrigado.
0: Muito obrigado, Lázaro.
1: Eu vou fazer uma abordagem a este ouvinte, mas quero concluir o meu pensamento. Portanto, o Sr. Augusto de Castilho, já no século XVIII, dizia que todas as mudanças que estejam contra os interesses de alguém ou de um grupo serão alvos da sua oposição. Ele chama esses indivíduos de força do ramerão, que se opõe a toda e qualquer mudança que ponha em causa os seus interesses. E diz que esses indivíduos ou grupos de pessoas lutam sempre contra essas mudanças e cantando uma canção que ele se viva o passado, fora do passado não há salvação. Portanto, eles querem, provavelmente com a proposta de se fazer mais do que um candidato, ter o seu homem no lugar para que possam prosseguir

0: permitir-lhes que continuem com os seus nhonguismos, como dizia ali o colega do painel. E não há dúvida que a Frelimo, infelizmente, e isso eu escrevi vezes sem conta, está cheio dessas pessoas que usam o partido para o seu próprio benefício, das suas famílias, dos seus amigos e até das suas concubinas, como diz Francis Fanon. Portanto, não é nada que estamos... Ontem ouvi uma revelação lá dentro em que se dizia que a Frelimo é o partido com muito mais membros.
1: Eu volto a pedir que mantenha o fio de pensamento. António Castigo, bom dia.
2: Bom dia, Michela, bom dia. A sua opinião, José Ferreira, neste debate, podiam falar mais em torno...
1: António Castigo, pode falar um pouco mais alto.
2: Eu diria que neste encontro dos camaradas aí, poderia focalizar mais a crise dos jovens, em termos de emprego, são coisas que os jovens, outros jovens já têm alguma formação, mas não têm oportunidade como ter na vida pessoal. Está a falar muito do Fundo de Desenvolvimento Local. Também poderia, nos distritos, localidades, ver aqueles jovens que não têm nada para apoiar a esses jovens, para fazer algo, porque acaba mesmo por entrar no mundo maldito, no golpe, na criminalidade, para resgatar esses jovens, para não entrar nesses sítios. Podiam disponibilizar todo aquele jeito que já tem alguma coisa, poderia ficar de fora, não por estarmos a excluir, mas aquele que não tem mesmo nada a custo zero, podia disponibilizar esse fundo e dar oportunidade para dar também emprego aos outros jovens que não têm nada.
1: Muito obrigado, António Castigo.
2: Focar mais nesse assunto.
1: Obrigado, muito obrigado, António Castigo. Muito obrigado.
0: Portanto, retomando um pouco a ideia do ouvinte, do primeiro ouvinte, vai muito de encontro...
1: Vamos atender o Domingos Neves, de Chimoio, aqui. Muito bom dia.
3: Viva, meu caro amigo, Moisés Ferreira, e desde já também... as minhas apoteóticas saudações a este painel vasto e enorme, desde o Dr. Mavi, procurado, presidido e entre outros que se encontram nesta magnífica rádio, neste debate. Eu quero também parabenizar, congratular, felicitar a 11ª conferência do nosso magnífico e prestigiado partido político. Eu acho que esta é uma plataforma, é um mecanismo de reaproximação, de reencontro com o povo, uma vez que este tipo de encontro às vezes já esteve ausente no país e no povo. Quero aqui parabenizar, congratular também o Presidente da República de Moçambique, a Sua Excelência Daniel Francisco Chapo, por ter assistido esta conferência. E aproveitar o momento também para repudiar de forma veemente o planejamento, o pensamento, o sentimento deste grupo que pensa em não privilegiar que o Presidente da República, Daniel Francisco Chapo, se junte às outras candidaturas. E porque este pensamento? Eu acho que é condenável, repudiável, se é que existe esse pensamento. Pensem ele tal como os outros foram. E, para terminar, gostaria de colocar algumas questões.

0: parabéns ao Vasco em nome do painel que está neste momento neste debate. Qual é a baliza temporal dimensionada ou definida para podermos alcançar a independência económica? Se é possível fazer alguma projeção temporal? E para terminar mesmo, o Presidente da República, Daniel Francisco, tem visto com veemência, com firmeza, o combate à corrupção. Passo aqui a parafrasear: vamos sacudir as árvores até que todas as folhas secas possam cair. Como é que este pensamento, este anseio, este desejo do Presidente da República está sendo respeitado, está sendo provado, está sendo correspondido ao nível do partido? Mas não disse, Domingos Neves, da região planáltica dos Montes Pingas, Shimano Mano Gumba e Cabeça de Velho. Bom dia a ela.
1: Obrigado, Gustavo Mavir. Deixe-me só atender o último ouvinte. Chama-se António Ora, está no bairro 1º de Maio, na Matola. Bom dia.
2: Bom dia, bom dia. Até primeiro, para parabenizar o debate, eu gostaria que colocasse uma questão aqui muito importante, sobretudo as infraestruturas que estão para ser erguidas, né, para a formação da nova camada. Então, o governo tem que apostar muito nas infraestruturas que já foram aí mencionadas, por exemplo, no Instituto Industrial da Matola, que é para poder abrigar a esses jovens que vão se formar, para poder elevar o desenvolvimento do país, sobretudo na economia moçambicana. E a outra coisa, gostaria que colocasse essa questão, sobretudo, a Inglaterra, para se desenvolver, ele colocou-se mais na agricultura, né? A agricultura que é a base fundamental para qualquer país. Então, eu gostaria que os panelistas que estão aí para poder fazer chegar a essa parte mais importante, que é para poder se levar ao país para mais além e também para ver muita comida para o povo. Essa parte que eu queria. Muito obrigado.
1: Muito obrigado. Fechamos assim as chamadas dos ouvintes. Vou pedir sua capacidade de síntese.
3: Portanto, fazendo uma simbiose do que o primeiro ouvinte diz com a pergunta sobre o que se deve fazer para que os recursos minerais sejam explorados mais por moçambicanos do que... Eu diria que não é porque não temos quadros à altura ou com formação superior para que possam dar a sua contribuição nessa matéria. O problema, para mim, é que os recursos minerais, como o ouro e outros, em algum momento ficaram privatizados. Ficaram propriedade de alguns indivíduos, eu escrevi várias vezes isto, para um grupo de moçambicanos que, como dizia aqui o Corado, eles é que iam negociar com as multinacionais a sua exploração, como acontece com os rubis, com o ouro, com outros recursos. E esses jovens que são formados até em geologia e outras matérias que têm a ver com a exploração de recursos, não encontravam espaço. Só para provar o que estou a dizer, é que só nesta sala onde decorre a conferência, dos mais de 3 mil delegados, cerca de 1.000 são licenciados. Eu ouvi isso das estatísticas que foram lidas ali, são 900, quase 1.000 que são licenciados. Espero sinceramente que sejam tão bem licenciados quanto não, porque também sei que há outro nhonguismo neste país que faz com que as pessoas comprem os diplomas e sejam licenciados de papel. Mas há aqueles que dispensam a apresentação, como o meu colega.

0: honrado, desculpa o elogio, meu colega, porque eu não precisaria que alguém me apresentasse o Corrado como um acadêmico. Ele já de por si, se, quando abre a boca, a gente vê que sim senhor, estamos perante um acadêmico. E, portanto, eu acho que os jovens, e este ouvinte primeiro, o primeiro ouvinte, foi de encontro com a minha tese, que não que tenha me ouvido alguma vez dizer, mas a maior parte dos jovens também, mesmo tendo em conta que os recursos foram abocanhados por um grupo, também não tem a cultura do trabalho, não tem a disciplina financeira, para que possam eles próprios, como educados, como escolarizados, empreenderem, porque este país tem muitas potencialidades que podem ser exploradas. Porque uma pessoa, quando vai à escola, vai buscar o conhecimento para aplicá-lo na prática, não como empregado do outro, mas como dono do seu próprio negócio, da sua própria atividade. Portanto, há uma falta de cultura de trabalho, há falta de disciplina e rigor na gestão dos poucos recursos. É só reparar nos nossos bairros, ao fim do dia, a quantidade de jovens que se dedicam à bebedeira, mas longas horas. Alguns entram a partir das 17, 18 e só saem de madrugada ou amanhecer. Portanto, temos que acabar com este tipo de prática se queremos ser um país que se desenvolve. Porque um país não é desenvolvido por forças extraterrestres, é pelo seu próprio povo. Há mais de 30 anos eu escrevi um artigo que eu dizia que se nós mudássemos o povo moçambicano para o Japão e os japoneses para Moçambique, iria acontecer uma coisa estranha. O Japão havia de retroceder, de regredir, e Moçambique havia de se desenvolver muito rapidamente. Portanto, esta geração tem esse dever de fazer melhor do que fizeram os que governaram nos primeiros. Porque em 1975 não tínhamos sequer 100 licenciados. Rigorosamente não tínhamos 100 licenciados. Hoje temos milhares, se não mesmo mais de 2 ou 3.
1: Também, Moraes, como é que estão as nossas academias? Esse ponto que foi focado ontem sobre a necessidade de se transformar os recursos para serem riqueza. Como é que estão as nossas universidades?
2: Bem, em bom rigor, eu acho que já começa-se a dar alguns passos. Há aqui uma necessidade de se investir mais nas universidades para que se desenvolvam pesquisas em laboratórios que buscam desenvolver atividades que tragam realmente o desenvolvimento. O governo deve financiar pesquisas de toda a natureza das universidades, equipá-las com laboratórios. Os institutos devem ser campos de pesquisas, de ensaio, sobretudo se formos olhar para a questão do desenvolvimento mesmo. Não é possível desenvolver uma nação com fome, ou um cérebro faminto, não é possível pensar. Então há que pensar na agricultura. É necessário fazer mais investimento, sobretudo para a área das alfaias, e outro conjunto de combinados para que tenhamos uma agricultura realmente industrializada, não é? Temos que potenciar informações para os professores para que consigam implementar de facto atividades práticas em função das nossas realidades. Então, as instituições do ensino superior, mesmo os institutos técnicos, estas devem pautar por ações mais práticas do que teóricas, não é? Em relação, gostaria também de comentar em relação à questão da associação. O Egídio disse que tínhamos que abandonar esse discurso, mas eu acho que dentro do partido estão a surgir, como disse o professor Américo, estão a surgir algumas linhas, alguns indivíduos que, em primeiro plano, podem estar contra a governação do presidente Chapo. Em segundo plano, esses indivíduos podem sentir

0: estarem a sentir-se agora como ofuscados pela governação do presidente Chávez. Então, querem a partir de já construir uma narrativa dentro da sala, que depois vai para fora dela, de formas a chegar ao segundo mandato com discursos que não têm potencialidades agora. E não é momento para discutir isso. Não é momento para discutir isso. Todo mundo foi convidado, os delegados estão lá presentes. Não vem com essa agenda. Então, o que eu aconselho é que esses indivíduos saiam da água e entrem para o barco do partido, para que consigam andar juntos. Não é? É um momento de reflexão, é um momento de alinhamento das ideias. Então, quando dentro do partido começam a surgir alas, então isso é mau para o partido.
1: Então,
0: estão com outros objetivos dentro do partido.
1: Gostaria que comentasse esse ponto sobre como é que estão as nossas academias e também comecemos já a fazer a antevisão de hoje, que é o segundo dia, e amanhã, que será o encerramento, como é que será essa 11ª conferência de quadros.
2: Bom, para tirarmos o maior proveito do potencial existente em Moçambique, julgo que as nossas academias precisam de alguma espécie de reviravolta, né? Uma grande reforma para que o que é o nosso ideal de nos tornar um país de desenvolvimento médio dentro de 20 anos se efetive. Grande parte da academia, do ensino terciário em Moçambique, é meramente um ensino livresco, mas sem desprimor do ensino livresco, é importante também potenciarmos o ensino técnico. E, Saela, o que eu posso afirmar é que a academia não é o ponto de partida. A academia, portanto, os ensinos terciários, é assim eu entender, é eventualmente o ponto de chegada. O ponto de partida é o ensino técnico profissional. Vai reparar que todo o sistema de ensino pré-universitário ou secundário do segundo grau é referenciado à 12ª classe. Ou seja, qualquer pessoa que queira ingressar no ensino superior ou qualquer emprego, inclusive tabela salarial da função pública, tem como referência 12ª classe. Este é um assunto completamente desfasado de qualquer ambição desenvolvimentista. Neste momento que estamos aqui a falar, existem filipinos, existem indonésios que trabalham 40 dias contínuos na plataforma de Afungi e depois voam para Jakarta ou Manila para gozar 20 dias de férias. Perguntem-me o que eles são. Não são engenheiros, são técnicos, são soldadores subaquáticos. Curso que não existe na República de Moçambique e que a ENI busca-os em Filipinas. Neste momento, em Moçambique, não existe nenhum operador de grua desempregado. Na verdade, são mais ou menos 200, não mais que isto. E este curso não se forma, não há formação aqui. Não existe, por exemplo, técnicos, aqueles que cuidam das

0: da limpeza dos tanques, dos depósitos, portanto, do combustível. Não existem técnicos de refrigeração industrial. Ou seja, o que eu estou a dizer aqui é que esta é a mão de obra que falta, é onde os moçambicanos não estão lá e, eventualmente, ficam os moçambicanos rechaçados ao terceiro perímetro das oportunidades. Portanto, ou vende ovos, eventualmente, se conseguir. Porque também, por exemplo, vai perceber que a Total Energies contratou para abastecimento de alimentos nos seus compounds uma empresa francesa, eventualmente porque Moçambique não possui capacidade, o conteúdo local não qualifica aos padrões ditos internacionais. O que Moisés Zaela e os colegas estão a propor aqui? A questão aqui não é apenas de formação, mas também é de regulação. A Musal esteve aqui durante 20 anos, chantageou, foi embora. Quantos especialistas deixou aqui? Porque eles simplesmente podiam trazer da África do Sul, podiam trazer da Austrália, podiam trazer do Japão e ficavam aqui. O argumento era que em Moçambique não tem especialista. Eu julgo que uma lei concreta e bem implementada que preconiza a transferência de tecnologia até o terceiro quarto da operação e que à medida que os anos de exploração daquele negócio continuar, precisarmos dizer que até ano X é zero trabalhador deste nível para esta atividade. Coisas que ainda não estamos a fazer. O setor que lida com o trabalho contratação da mão de obra externa, tem preconizado de que para cada uma vaga de um estrangeiro, 10 devem ser moçambicanos. Mas, infelizmente, em setores nevrálgicos, não estão lá. E, portanto, precisamos de termos um pouco mais aparato legal que obrigue esses. Portanto, isso é que chamaríamos verdadeira transferência de conhecimento e transferência da tecnologia. Sem isso, Moisés, virão pessoas aqui, não poderemos processar ou semi-processar nossos produtos, porque vão, e com razão, afirmar que aqui não há mão de obra.
1: Régio Corrado, gostaria de ouvir o seu comentário também sobre a nossa academia. O Gide Vaz já estava aqui a explanar de que o problema não é academia, é prioridade de formação, áreas de formação.
2: O Presidente da República, na sua intervenção na abertura da Conferência Nacional do Ensino Superior, fez referência à necessidade de termos um conhecimento produtivo. Obviamente que está mais do que estruturalmente claro de que as universidades devem estar alinhadas com os objetivos de desenvolvimento. É verdade, como foi bem dito pelo Dr. Mavi, nosso decano, que a evolução das instituições do ensino superior em Moçambique tornaram-se uma fábrica de falsos diplomados, falsos licenciados, falsos mestres e até falsos doutores. Há determinadas universidades que já há 10 anos

0: anos, estão a ensinar engenharia de petróleos, numa situação em que em Moçambique nós não tínhamos especialistas. A Universidade Eduardo Mondlane, da qual eu sou professor, não só não introduziu, portanto, uma licenciatura nessas áreas, mas também decidiu ir pela via da introdução do mestrado com professores sul-africanos, australianos, americanos, etc., que era para criar uma base de recursos humanos que pudesse dar aulas na licenciatura, porque era necessário ter jovens moçambicanos nessas áreas. Portanto, já temos a engenharia de petróleo com quadros nacionais, mas em colaboração com outras universidades, porque são áreas muito específicas, que necessitam de pessoas altamente qualificadas. Ainda por cima, o magnífico reitor da Universidade Eduardo Mondlane, o professor Manuel Guilherme Júnior, está a fazer um trabalho muito profundo de reestruturação da dinâmica de reorganização da universidade para responder a esse desiderato. Recorde-se que só no ano passado, foram introduzidas mais de 5 áreas no Departamento de Geologia na Faculdade de Ciências da nossa universidade, que neste momento é a única que ensina as diferentes componentes da geologia que respondem ao problema dos recursos naturais no contexto de Moçambique. Ainda assim, nós temos um conjunto de outras faculdades e unidades orgânicas desta universidade cujo objetivo é responder a esse interesse fundamental. O que nós podemos dizer é que a situação da adaptação da gestão do ensino superior em relação aos desafios prementes do desenvolvimento de Moçambique, é óbvio que muitas das instituições do ensino superior não estão à altura. Por exemplo, fiquei satisfeito ao saber que na província de Manica, o Instituto Politécnico de Manica tem cursos diversificados e que respondem aos desafios de desenvolvimento da província e do país. Temos o
1: ISPT. Muito obrigado, professor Corrado. Muito obrigado. O tempo já escasseia. Hoje, aqui no bairro Tembue, onde decorre a 11ª Conferência Nacional de Quadros do Partido Frelimo, estivemos a refletir em torno estivemos a analisar os trabalhos do primeiro dia. Portanto, estivemos aqui como convidados Gílio Vaz, Tubé Moraes, Américo Sozinho, Régio Conrado e Gustavo Mavi. A moderação foi de Moisés Saela, a sonorização de Big Vai Roberto, e tivemos também a nossa transmissão online com Carlos Anselmo e Júnior da Silva. Muito bom dia e bom fim de semana.
2: Amigo ouvinte, em Moçambique são neste momento 11 horas. Acompanhe neste momento as notícias apresentadas por Adérito Lipang. Muito bom dia.
3: Albertina Zandamela e ouvinte, muito bom dia. O presidente do Partido Frelimo afirma que a independência económica que se pretende para Moçambique consiste essencialmente no aumento da produtividade para garantir a autossuficiência alimentar dos moçambicanos. Daniel Chapo explica que, enquanto o presidente, quer ver reduzidos os níveis de exportação da matéria-prima em bruto.
4: A independência econômica, camaradas, significa alcançar a autossuficiência alimentar nacional na base do que produzimos, matar a fome no seio do povo moçambicano. Significa mais receitas para o tesouro público, proveniente da exploração do nosso ouro, do nosso carvão, do nosso gás, do nosso

0: rubi, das nossas areias pesadas, do nosso grafite e de todos os recursos estratégicos existentes no nosso país, que são propriedade de todos os moçambicanos. Por isso, camaradas, em cumprimento das reformas que prometemos no ato da tomada de posse, aprovamos a lei de minas, a lei de petróleos, a lei de conteúdo local, criamos a Empresa Nacional de Minas, o Banco de Desenvolvimento de Moçambique e outras reformas fundamentais para a nossa soberania econômica.
1: Presidente do Partido Frelimo, quando discursava na abertura da 11ª Conferência Nacional de Quadros do Partido, esta sexta-feira, num dia em que lançou ainda a sua obra intitulada Renovar Moçambique, um novo pacto com o povo. E neste segundo dia da 11ª Conferência Nacional de Quadros, já decorrem os trabalhos em grupos, isto no bairro Tembo e na cidade de Chimoio, e já lá vamos daqui a pouco. Para já, em outras notas, o presidente do Conselho Municipal de Nampula diz que os 70 anos de elevação da urbe à categoria de cidade que hoje se assinalam refletem a realidade sobre as soluções dos problemas daquele município. Luís Jiqueira disse em entrevista à Rádio Moçambique que a edilidade está em contacto com seus parceiros nacionais e internacionais para resolver o problema do abastecimento de água e não só.
2: Estamos à procura de patrocínio, estamos à procura de financiamento, estamos à procura para poder conseguir esse deserto. Vou à Etiópia, inclusive no mês de outubro, exatamente para conseguirmos juntos das nossas comunidades, porque estamos inseridos num fórum chamado Amali, e este fórum tem apoiado os municípios para conseguir o seu legado. Então, um dos legados que nós propusemos é mesmo o abastecimento de água, e acreditamos, nós estamos esperançados que vamos juntos conseguir trazer estes fundos e daí conseguirmos ter mais água na nossa população.
1: O presidente do Conselho Municipal de Nampula referiu ainda que um outro assunto que preocupa a edilidade é a recolha de resíduos sólidos. A cidade de Nampula produz diariamente cerca de 400 toneladas de resíduos sólidos e a edilidade está com grandes desafios para garantir a sua gestão. 148 alunos desistiram nas diversas escolas do distrito de Mutarara, província de Tete, durante o primeiro trimestre do ano em curso. O maior número é de alunos do ensino secundário, com 134, seguido do ensino primário, com 14. O diretor distrital da Educação, Juventude e Tecnologia de Mutarara disse que o envolvimento de menores na produção agrícola é uma das causas das desistências. Segundo Paulo Mabica, trabalho está em curso para que o número dos que abandonam as escolas seja cada vez mais ínfimo até ao fim deste ano. E duas cidadãs estão detidas nas celas da Polícia da República de Moçambique, na cidade de Xaxé, em Gaza, indiciadas de agressões físicas graves a dois menores, seus dependentes. Uma das detidas é agente do Serviço Nacional Penitenciário afeto em Xaxai, que além de espancar o seu enteado, é indiciada de obrigá-la a comer suas próprias fezes. A outra indiciada, de 30 anos de idade, residente no bairro Kumina, em Xongwene, confessa a prática de maus-tratos contra o seu neto e diz estar arrependida. O chefe das relações públicas no comando provincial da PRM em Gaza, Carlos Macuacua, repudia a violência doméstica contra menores e diz que a neutralização das duas cidadãs foi possível graças a denúncias populares. Retomamos agora o contacto com o bairro Tembo, na cidade de Chimoio, província de Manica, palco da 11ª Conferência Nacional de Quadros da Frelimo. Neste segundo dia, em que já decorrem os trabalhos em grupos, tal como refere o jornalista Daniel Oliveira. Daniel, uma vez mais, bom dia.
3: Bom dia. Os conferencistas estão divididos em quatro grupos de trabalho para debater documentos da conferência e produzir teses que serão apresentadas em plenária. Entretanto, em entrevista à Rádio Moçambique, o porta-voz da Frelimo, Pedro Guilis, disse que os conferencistas consideram que a corrupção compromete o desenvolvimento do país ao permitir o desvio de recursos públicos que poderiam ser canalizados para setores como a educação, saúde e infraestrutura.

0: culturas.
1: Há uma preocupação que insistentemente os conferencistas reforçam a necessidade de se ser cada vez mais acutilante na agenda de combate contra a corrupção, considerando que a corrupção compromete o desenvolvimento do país. A corrupção é um mal que faz com que pequenos grupos assambarquem recursos públicos. Esta é uma preocupação que está aproximadamente.
0: Pedro Guiliche referiu igualmente que os participantes defendem o reforço do investimento em infraestruturas públicas resilientes, capazes de responder os efeitos, ou seja, aos efeitos das mudanças climáticas que têm afetado o país. Do Estúdio Móvel, Daniel Oliveira.
2: Fechamos com um breve olhar ao estrangeiro. O número de mortos devido ao sismo de magnitude de 7.4 na escala de Richter, que atingiu o centro e oeste da Colômbia na semana passada, subiu para 321, de acordo com a atualização feita hoje pelas autoridades governamentais. Registram-se ainda 4.595 feridos e 257 desaparecidos, enquanto 364 pessoas foram resgatadas. O balanço anterior registava 314 mortos. Apresentamos as notícias das 11, às próximas, às 12 horas e 30 minutos, e estas estarão inseridas no Jornal da Tarde.

11 horas e 25 minutos em Moçambique, manhã de sábado. 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

11 horas e 47 minutos em Moçambique. Galgamos a passos largos para o fim deste nosso encontro. Manhã de sábado, 22 de agosto de 2026.

0: precisamente 11 horas e 50 minutos em toda a República de Moçambique.
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0: Emissão da Rádio Moçambique transmitida a partir dos estúdios em Lixinga. Emitimos na banda de 238 metros onda média, com a frequência de 1260 kHz. Para a cidade de Ardores, em FM, estamos em 89.1 MHz. O tempo já não dá para mais, senão dizer o nosso muito obrigado pelo carinho da sua audiência. Foi bom trabalhar para si nesta manhã de sábado, 22 de agosto de 2026. Em nome de uma vasta equipe de profissionais da Rádio Moçambique, um forte abraço de Sampaio Vitor, que esteve na condução desta emissão, acompanhado tecnicamente por Julia Sindala. Eu volto a estar consigo no segundo período, quando forem 18 horas e 50 minutos. Dentro de instantes, Abdul Zacarias será o seu companheiro. Até lá, continuação de uma ótima manhã. E recebam-o com perfeitas condições também. Até ao próximo encontro.

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1: Muito boa. Muito boa tarde, Albertina Zandamela, e boa tarde aos ouvintes da Rádio Moçambique. Ministro da Saúde diz que Moçambique está em alerta máximo face à eclosão do surto de ébola em alguns países da África Central. Prosseguem no segundo dia consecutivo os trabalhos da 11ª Conferência Nacional de Quadros da Frelimo. Hoje os delegados trabalham em grupos para a elaboração de propostas ao 13º Congresso do Partido. Em paralelo, o presidente Daniel Chapo está reunido com representantes dos partidos estrangeiros convidados. Fora de portas, sobe para 321 o número de mortos devido ao sismo de magnitude 7,4 que atingiu o centro e oeste da Colômbia na semana passada. São os tópicos do Jornal da Tarde, os desenvolvimentos quando forem 12 horas e 30 minutos a partir do bairro de Tembue, aqui na cidade de Chimoio. Até já.
2: Vai para a mundo de 12 horas e 30 minutos. 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

0: Mas aí de pa, 12 horas e 17 minutos.
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0: Vamos colocar Lily Reef. Aonde já 12 horas e 30 minutos. 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

0: Boa tarde e bem-vindo. Ministro da Saúde diz que Moçambique está em alerta máximo face à eclosão de surto de ébola em alguns países da África Central. Prosseguem no segundo dia consecutivo os trabalhos da 11ª Conferência de Quadros da Frelimo. Hoje os delegados trabalham em grupos para a elaboração de propostas ao 13º Congresso. Em paralelo, o presidente do partido, Daniel Chapo, está reunido com representantes dos partidos estrangeiros convidados. Fora de portas, sobe para 321 o número de mortos devido ao sismo de magnitude 7,4 que atingiu o centro e o oeste da Colômbia na semana passada. Destaques do Espaço Nobre da Informação da Rádio Moçambique para esta tarde de sábado, 22 de agosto de 2026, um dia em que a cidade de Nampula completa 70 anos de elevação a esta categoria. O jornal é editado a partir do estúdio móvel instalado no bairro Tembo, na cidade de Chimoio, na província de Manica. A edição e a apresentação estão a cargo de Nelo Armando, com apoio técnico de Big Vai Roberto. Desejos de uma ótima escuta. Prosseguem os trabalhos da 11ª Conferência Nacional de Quadros da Frelimo aqui na cidade de Chimoio, um assunto a desenvolver dentro de alguns instantes. Para já, a Primeira-Dama da República, Guetta Chapo, felicita a dupla nacional de voleibol de praia, Vanessa Muyanga e Ana Paula Senapurdara, pela brilhante qualificação para as meias finais do Campeonato Continental de Voleibol de Praia CAN 2026 da Confederação Africana de Voleibol. A qualificação alcançada em Alexandria representa mais um feito de grande significado para o desporto moçambicano, colocando Moçambique entre as quatro melhores duplas do continente africano e garantindo simultaneamente a presença nacional no Campeonato do Mundo de Voleibol de Praia a realizar-se no próximo ano em Haia. A mensagem enviada à nossa redação, a Primeira-Dama, enaltece a determinação, o espírito de sacrifício e a excelência demonstrados pelas atletas, sublinhando que o desempenho da dupla constitui motivo de orgulho para todos os moçambicanos e evidencia a capacidade da juventude nacional de alcançar resultados de elevado nível no panorama internacional. Guetta Chapo encoraja Vanessa Muyanga e Ana Paula Senapurdara a prosseguirem firmes na competição, mantendo a mesma determinação e ambição na luta pelas medalhas, ao mesmo tempo que lhes deseja os maiores sucessos nas meias finais e nos desafios internacionais que se seguem. Jornal da Tarde, Moçambique prepara-se para mitigar o impacto do surto de ébola que abala alguns países africanos, com destaque para a República Democrática do Congo. O ministro da Saúde falava esta manhã em exclusivo à Rádio Moçambique. Jornalista Cláudio Duana.
1: O Ministério da Saúde diz que continua em vigilância máxima face ao surto do ébola, que está a afetar a África Central, sobretudo a região norte da República Democrática do Congo. O surto do ébola na RDC obrigou a Organização Mundial de Saúde a recomendar que todos os países redobrem os esforços na componente de vigilância. O Ministro da Saúde, o CNIS, tranquiliza e diz que em Moçambique ainda não foi diagnosticado nenhum caso do ébola, apesar de ser necessária uma vigilância contínua.
2: Não há motivos de alerta, o país está tranquilo, mas contudo temos de estar vigilantes, não é? Como eu disse, a vigilância e mantermos cada vez mais as medidas de prevenção. Isto porque também estamos na época fria agora. Agora é a época em que as gripes aumentam, as infecções respiratórias e outras também aumentam. Então é importante mantermos e agradecer a Rádio Moçambique por estar a passar

0: Diariamente eu tenho acompanhado na Rádio Moçambique as medidas de prevenção para a gripe, para as infecções respiratórias. Vamos seguir aquilo que as autoridades sanitárias estão a recomendar, porque a prevenção é a arma principal de qualquer sistema de saúde.
1: O CNS explicou também que todas as áreas de risco estão mapeadas e as equipas de saúde estão com a vigilância redobrada, sobretudo junto da fronteira com a Tanzânia. Aquela região fronteiriça registra muita mobilidade de passageiros que vêm da República do Congo.
0: Porque há muita mobilidade de pessoas da República Democrática do Congo via Tanzânia. E também nos aeroportos, né, porque as pessoas podem viajar, não é, vindo daqueles países ali próximos, não é, como do Uganda, por aí fora. Então nós temos que estar muito atentos aos viajantes que chegam ao nosso país.
1: O Ministro da Saúde recomenda que as pessoas estejam atentas aos principais sintomas da infecção do vírus do Ebola e que, em casos suspeitos, desloquem-se às unidades sanitárias.
0: Quando não estiver bem, tiver febre alta, tiver dor de cabeça, tiver vômitos, tiver diarreia, tiver dor de barriga, tiver dores nas articulações, ou história de contacto também pode haver, história de contacto com alguém, imediatamente aproximar-se a nós, nos hospitais, para nós fazermos o devido seguimento.
1: O CNS assegura que Moçambique está preparado para diagnosticar o Ebola, havendo capacidade diária de realização de 350 testes. O Ministro da Saúde falava à Rádio Moçambique à margem da sua participação na Conferência Nacional de Quadros da Frelimo.
2: Era o Cláudio Duanda. O Centro Internacional de Feiras e Exposições de Ricacha ganha novo rosto quando se avizinha a 61ª edição da FACIM, a decorrer de 31 de agosto a 6 de setembro. Jornalista Alberto Paulo.
3: No interior do recinto, ultima-se a montagem dos pavilhões que vão albergar a maior montra de negócios, que para a edição deste ano espera juntar 26 países e mais de 3 mil expositores. Enquanto algumas empresas montam os seus estandes, algumas buscam o momento para a prestação de vários serviços necessários nesta fase de preparação.
4: Hilda Chichango. Nós somos uma empresa que trabalha com serigrafia. Por acaso estão a ser muito aderidos nessa fase de organização. Estamos aqui desde segunda-feira.
5: Neste movimento preparatório, vocês já estão a ser procurados?
4: Sim.
3: O movimento já é incaracterístico na zona circunvizinha. Por essas alturas, já é muita gente que frequenta a zona da FACIM e, por conta disso, a procura de refeições e outros serviços. Antes mesmo do arranque do evento, o lado exterior já está composto. São pequenos estabelecimentos de venda de refeições, alguns ainda em montagem e outros já em funcionamento.
6: Estou aqui com a madame a preparar a cabana dela para fazermos esse negócio que temos feito sempre. Hoje viemos como pequenos empresários.
4: A expectativa sempre, né, é maior, a cada dia é diferente e esperamos que este ano supere os outros anos. Temos som, temos tudo aqui para o ambiente estar.
7: Sou a Minadia Cheval. Esperamos que todo mundo aproxime, porque isto é uma festa muito grande. Já temos uma demanda boa e acredito que durante a próxima semana será melhor.
3: A Feira Internacional de Maputo decorre de 31 de agosto a 6 de setembro.
2: 12 horas e 38 minutos, a polícia da República de Moçambique, na Zambésia, está no encalço da mulher que atirou uma bebê num contentor do lixo em Climana há uma semana. Caetano Alberto desenvolve a notícia.
8: A porta-voz do Comando Provincial da PRM na Zambésia, Belarmina Henriques, explica que a polícia, em coordenação com outras instituições de justiça, investiga o caso visando neutralizar a mãe da recém-nascida e responsabilizar pelo crime.
9: Por enquanto, a mãe ainda encontra-se a monte e ainda é desconhecido. Esse bebê teria sido encontrado no dia 15, no bairro Cansa, por um indivíduo que faz as suas atividades numa das lixeiras, perto do Instituto de Formação de Professores. Informou as autoridades que foi possível levar o menor para o Hospital Geral. Lavramos os nossos expedientes

0: para o Ministério Público e para a Ação Social e os processos ainda estão a decorrer.
1: A criança está na maternidade do Hospital Geral de Quelimane. A médica clínica Inês Mateus explica que a recém-nascida goza de boa saúde.
2: Na nossa avaliação, é um recém-nascido de sexo feminino, com peso de 3,125 miligramas, com estado geral moderado, entrou com hipotermia, com temperatura de 33 graus centígrados, boa sucção, choro, reflexos presentes. E, atualmente já está em observação, está na fonte de calor e já estamos a fazer a alimentação com destroços nessa primeira fase.
1: Médica clínica afeta o Hospital Geral de Quelimane na Zambésia, Inês Mateus, uma das residentes do bairro Cansa, condena a atitude da mulher que atirou o bebê numa lixeira.
3: Mãe, que é mãe, não pode fazer aquelas coisas. Não pode fazer aquelas coisas. Prefere pegar uma criança, vir nascer aqui no hospital e deixar aqui no hospital fugir. O governo não há de ficar a assumir essa criança, em vez de deixar num depósito de lixo. É muito doloroso aquilo ali. Eu, como mãe, não gostei nada. Não é bom. Se há pessoas do direito, devem procurar esta pessoa.
1: Inácia Muzinga, residente em Quelimane. De onde falou? Caetano Alberto, boa tarde.
4: Boa tarde. Por outro lado, duas cidadãs estão detidas nas celas da PRM na cidade de Xai-Xai, em Gaza, indiciadas de agressões físicas graves a dois menores, seus dependentes. Rogério Madeda.
5: Uma das detidas é agente do Serviço Nacional Penitenciário, afeto em Xai-Xai, que, além de espancar o seu enteado, é indiciada de lhe obrigar a comer as suas próprias fezes. A outra indiciada, de 30 anos de idade, residente no bairro Kumini, em Xongweni, confessa a prática de maus tratos contra o seu neto e diz estar arrependida.
6: Bati meu neto. É porque tem aquela coisa de quando você lhe dá de comer, faz cocô no mesmo sítio. E quando você diz que vai na casa de banho, quando chega ali, deixa a pia, faz cocô no chão. Depois eu dei porada. Estou arrependida por cometer esse crime que eu fiz com a criança e me arrependo de tudo mesmo. Deus que me castigue. Nunca fiz isso aí de dar cocô à criança a comer.
5: O chefe das Relações Públicas no Comando Provincial da PRM em Gaza, Carlos Macuacua, repudia a violência doméstica contra menores e diz que a neutralização das duas cidadãs foi possível graças a denúncias populares.
7: E queríamos exortar a comunidade para continuar assim a colaborar com a polícia, denunciar situações que julgar anormais na comunidade. E a polícia vai trabalhar na denúncia, vai proteger os denunciantes. E quando houver evidências criminais, vão ser levados, como essas duas senhoras estão aqui conosco. O que vai se analisar no processo são fatos criminais, são evidências que a polícia vai colocar. Agora, o fato do local onde trabalha não vai fazer parte da análise, talvez até porque se é uma autoridade, essa pessoa pode ser um agravante.
5: Chefe das Relações Públicas do Comando Provincial da PRM em Gaza, Carlos Macuacua, e a detenção de duas cidadãs indiciadas de maus tratos contra menores, por sinal, seus dependentes. Rogério Madede, em Xai-Xai.
4: E as uniões forçadas levam à condenação este ano de 10 cidadãos na província de Niassa, tal como por o repórter Sampaio Vitora.
8: A Procuradoria Provincial de Niassa tramitou de janeiro a esta parte 32 processos relacionados com uniões forçadas. Em conexão com estes casos, 13 cidadãos foram julgados, 10 dos quais condenados a várias molduras penais e os outros 3 aguardam pela leitura das suas sentenças. Adrito Matimbe, procurador da República de Moçambique no Niassa, apontou os distritos de Kwamba e Mecanhelas como os que registraram mais casos de uniões forçadas no período em referência. A fonte apontou os ritos de iniciação como uma das práticas culturais que tem influenciado em parte para a realização das uniões forçadas, daí que campanhas de sensibilização decorrem nas comunidades para mitigar esta prática.
9: É um bocadinho alarmante. Temos vindo a registrar cada vez mais casos de uniões prematuras. O Ministério Público está empenhado no combate às uniões prematuras. Prova disso são os casos submetidos a julgamento que resultaram em condenações. Mas, de facto, é uma situação que é bastante preocupante. O Ministério Público está trabalhando.

0: trabalhar no sentido de mitigar e prevenir que tais casos voltem a acontecer. Temos uma prática cultural que são os ritos de iniciação. Não é mau, tem essa característica negativa quando ensina as nossas crianças que ao saírem daquele ritual já são adultas. E muitas das vezes são submetidas crianças a partir dos 11 anos, no caso de meninas, logo na primeira menstruação elas são submetidas aos ritos de iniciação.
1: Adérito Matimbe, procurador da República de Moçambique no Aliança, e o ponto de situação de processos ligados a uniões forçadas na província. Sampaio Vitor, em Lixinga.
2: Décima primeira Conferência Nacional de Quadros da Frelimo.
3: Elton Madjaya, eu acho que esta é uma reunião magna, muito importante, no momento em que o partido precisa refletir sobre os atuais desafios da juventude. Nós queremos que coloque-se em ponto principal de agenda a questão da juventude, principalmente a questão da habitação, emprego, entre outros males que apoquentam a nossa juventude. E também compreendemos que com todos os programas que o governo, liderado por sua excelência Daniel Francisco Chapo, tem liderado, contribuam para a juventude e que a juventude que está aqui contribua de forma positiva, porque são esses debates que vão fortificar o nosso partido, vai fazer crescer o nosso partido.
4: Júlia Tinga, sou delegada a esta conferência. Na qualidade de jovem, nós como jovens expectativamos durante a esta conferência nacional para discutirmos assuntos relacionados com a juventude, principalmente a habitação, o emprego, entre outras preocupações que apoquentam a nossa juventude no geral. E também há vários assuntos relacionados com o povo moçambicano que aqui, que é o órgão máximo, poderemos discutir e também deliberar-se para o nosso bem-estar.
5: Delegados à 11ª Reunião de Quadros da Frelimo.
2: 11ª Conferência Nacional de Quadros da Frelimo.
6: Hoje é o segundo dia da 11ª Conferência Nacional de Quadros da Frelimo, um evento que decorre aqui na cidade de Chimoio. Os congressistas trabalham em grupos para a elaboração de propostas de teses ao 13º Congresso do Partido. O jornalista Daniel Oliveira traz o retrato desta reunião, cujo pano cai amanhã.
7: O combate à corrupção, à segurança, à soberania alimentar e à transformação dos recursos minerais dominam os debates na 11ª Conferência Nacional de Quadros da Frelimo em Chimoio. O porta-voz da Frelimo disse esta manhã à Rádio Moçambique que os conferencistas consideram que a corrupção compromete o desenvolvimento do país ao permitir o desvio de recursos públicos que poderiam ser canalizados para setores como a educação, saúde e infraestruturas. Pedro Guilich refere que os participantes defendem igualmente o reforço do investimento em infraestruturas públicas resilientes, capazes de responder aos efeitos das mudanças climáticas que têm afetado o país.
8: Há uma preocupação que insistentemente os conferencistas reforçam a necessidade de se ser cada vez mais acutilante na agenda de combate contra a corrupção, considerando que a corrupção compromete o desenvolvimento do país. A corrupção é um mal que faz com que pequenos grupos assambarquem recursos públicos. Esta é uma preocupação que está por cima da mesa.
7: Outra preocupação levantada na Conferência Nacional de Quadros da Frelimo está relacionada com a exploração e transformação dos recursos minerais em Moçambique. Segundo o porta-voz da Frelimo, Pedro Guilich, os delegados e convidados à reunião têm estado a defender o processamento local destes recursos.
8: Qual é o desafio e qual é a visão? É que estes mesmos recursos devem ser transformados ao nível do nosso país. Isso é o que vai permitir mais emprego, vai permitir maior apropriação das comunidades em relação

0: aos projetos de investimento que são trazidos aqui, vai permitir maior partilha de prosperidade e de ganhos para as comunidades.
1: O combate à corrupção, o reforço da segurança, a promoção da soberania alimentar e a transformação dos recursos minerais estão entre os principais temas que dominam os debates na 11ª Conferência Nacional de Quadros da Frelimo. A Rádio Moçambique transmitiu esta manhã o programa Linha Direta e para mais detalhes sobre os principais pontos abordados, acompanhe a reportagem com Moisés Saela.
2: Convidados ao programa Linha Direta da Rádio Moçambique, realizado este sábado em Chimoio, defendem que os delegados à Conferência Nacional de Quadros da Frelimo devem recomendar a manutenção de apoio à recandidatura do presidente do partido e da República, Daniel Chapo. O comentarista Gustavo Mavi diz que a tradição de 2 mandatos consecutivos é histórico e deve ser mantida.
3: O que a experiência me ensinou é que se elege o presidente a partir de mais do que um candidato na primeira eleição do primeiro mandato de cada proposta, não no segundo mandato do presidente em exercício, pelo menos no que tange ao Partido Frelimo.
2: O acadêmico Régio Conrado resgatou o processo histórico do Partido Frelimo para falar de uma das recomendações que a Reunião Nacional de Quadros deverá avançar.
4: Desde 1994 ficou patente de que o candidato da Frelimo só se candidata com outros candidatos na primeira eleição para presidente da República. No segundo mandato, há um automatismo na estrutura da tradição interna do partido.
2: Já o historiador Egídio Vaz diz que não pode haver dúvidas que Daniel Chapo deve ser o candidato da Frelimo para as próximas eleições.
5: O presidente Chapo será o candidato da Frelimo nas próximas eleições presidenciais. É ponto final agora.
2: Convidados ao programa Linha Direta deste sábado, que analisou os debates da Conferência Nacional de Quadros do Partido Frelimo, que decorre no Bairro Tembue, na cidade de Chimoio.
1: Representantes de partidos irmãos da Frelimo reafirmam a importância de fortalecimento dos laços históricos de amizade, solidariedade e cooperação. Os detalhes por Dine Cassam.
6: Os partidos amigos da Frelimo, nomeadamente o MPLA de Angola, a ZANU-PF do Zimbábue, SWAPO da Namíbia, o Chama-Chama Pinduzi da Tanzânia, reafirmam a importância de fortalecimento dos laços históricos de amizade, solidariedade e cooperação. A posição foi manifestada por representantes destas formações políticas que participam da Conferência Nacional de Quadros da Frelimo, que decorre na cidade de Chimoio, em Manica. A ZANU-PF destaca a história comum de luta contra o colonialismo, recordando o apoio prestado por Moçambique à libertação do Zimbábue. O Chama-Chama Pinduzi, da Tanzânia, destaca os laços históricos entre a Frelimo e a formação política tanzaniana. O membro do Comitê Central do MPLA, Joaquim Miguel, disse que a delegação angolana participa no encontro no âmbito das relações históricas e do intercâmbio entre os dois partidos que considera irmãos.
7: Dizer que nos sentimos bastante satisfeitos por estar em Moçambique a participar deste grande evento que é a Conferência Nacional de Quadros. Portanto, como sabe, o MPLA e a Frelimo têm relações históricas, são partidos irmãos de longa data e é neste âmbito, no âmbito da cooperação, no âmbito do intercâmbio, que o MPLA se vai representar ao nível da sua direção neste evento. Trocamos boas impressões com o camarada presidente Daniel Chapo, fizemos uma breve resenha sobre os elementos estratégicos da nossa cooperação, do nosso esforço conjunto para continuar a prestar especial atenção à resolução do aquilo que são os grandes problemas dos nossos povos e também as grandes perspectivas que

0: fazermos no sentido de continuarmos a reforçar a cooperação entre o MPLA e a Frelimo.
1: Os representantes destes partidos consideram que a sua participação na Conferência Nacional de Quadros da Frelimo demonstra a continuidade dos laços de irmandade e cooperação construídos ao longo da história das lutas de libertação da região. De Chimoio.
2: Entretanto, aos 23 anos de idade, Zilda Mutombene participa na 11ª Conferência Nacional de Quadros da Frelimo como a delegada mais jovem do encontro, numa experiência que considera resultado do seu percurso e da confiança que lhe foi depositada pelos quadros mais experientes do partido. Zilda ingressou na Frelimo em 2022 através da Organização da Juventude Moçambicana, OJM, e em 4 anos passou a integrar um dos principais espaços de reflexão e debate sobre os desafios do partido e do país. A jovem delegada diz encarar a sua participação como uma oportunidade de aprendizagem, mas também de afirmação do papel da juventude na construção das soluções para os desafios atuais.
3: Para dizer que não vi por indicação, mas sim concorri a reunir os requisitos, fui eleita delegada e eu estou aqui. Senti-me honrada pela confiança que foi depositada em mim, pelos adultos que estiveram lá para realizar a eleição, para votar neste caso. Então é um sentimento de gratidão e orgulho por aqui estar para representar a juventude.
2: Na Conferência Nacional de Quadros, Zilda Mutombene pretende colocar no centro de debate as preocupações e os desafios que afetam a juventude, defendendo maior espaço para a participação dos jovens nos processos de decisão.
3: Devemos contribuir com aquilo que são as soluções para se ultrapassar, aquilo que são os problemas que a juventude tem enfrentado no seu dia a dia. Então, espero servir de voz para a juventude, exteriorizando aquilo que são as suas aspirações, os seus problemas, desafios e sonhos. Não é novidade para ninguém, sabemos que uma das maiores preocupações da juventude é a questão do desemprego, a questão da formação profissional, a questão da habitação, entre outros desafios que a juventude tem enfrentado.
2: A presença de Zilda Mutombene na 11ª Conferência Nacional de Quadros da Frelimo simboliza assim a aposta na renovação e no envolvimento das novas gerações nos espaços de debate e definição das estratégias do partido. A 11ª Conferência Nacional de Quadros da Frelimo prossegue hoje com trabalhos em grupos onde os participantes aprofundam os temas em debate antes de apresentarem as principais contribuições em sessão plenária. Boa tarde.
4: Jornal da Tarde, a cidade de Nampula, capital da província do mesmo nome, está em festa. Celebra hoje, 22 de agosto, 70 anos de sua existência como cidade. E as autoridades municipais dizem que a urbe está em franco desenvolvimento. Entretanto, há desafios pela frente. Cláudio Duana.
5: Presidente do Conselho Municipal da cidade de Nampula diz que os 70 anos da elevação da urba a esta categoria que hoje se assinalam servem para refletir sobre as soluções dos problemas daquele município. Luiz Jiquira disse em entrevista à Rádio Moçambique que a idealidade está em contato com seus parceiros nacionais e internacionais para resolver o problema de abastecimento de água e não só naquele município.
6: Introduzimos recentemente a questão de lixo de ouro. Lixo de ouro, o que isso significa? Juntámos-nos de associações, conseguimos trazer, dar quase 6 mil empregos a várias associações, em que essas associações vão aos sítios onde os nossos mesmos chegam, fazem recolha destes resíduos sólidos e vêm depositar num ponto. Pusemos, criamos 6 pontos de recolha de lixo a nível dos nossos postos administrativos.
5: A capacidade de abastecimento de água na cidade de Nampula está abaixo dos 30% para uma população de cerca de 1,5 milhão. O presidente do Conselho Municipal de Nampula explicou que, com fundos próprios, a Idealidade acaba de adquirir um caminhão cisterna para fazer perfuração de furos de água.
6: Então decidimos, a nível do Conselho Municipal, queríamos também fazer a nossa parte, e a nossa parte é de imediato. Compramos, adquirimos este caminhão para poder

0: poder também fazer furos às nossas comunidades e aí conseguimos incrementar o abastecimento da água.
1: O presidente do Conselho Municipal de Nampula, Luís Jiquira, falando à Rádio Moçambique, aqui em Chimoio, província de Manica, a propósito da passagem hoje a dos 70 anos da elevação da urbe à categoria de cidade. Jiquira participa em Chimoio como delegado da Conferência Nacional de Quadros da Frelimo.
2: Entretanto, as cerimônias centrais do dia da cidade de Nampula tiveram lugar esta manhã naquela urbe de onde reporta o Olívio Mateus.
3: Muito boa tarde. Cidadinos em Nampula dizem que os 70 anos da urbe celebram-se com marcos visíveis de um novo rumo de desenvolvimento e bem-estar da população. Os munícipes de Nampula descrevem como grandes marcos a reabilitação das avenidas e ruas no centro e periferia da cidade, recolha de lixo, assim como prestação de serviços básicos à população, como ganhos nos últimos 2 anos. Eles falavam à Rádio Moçambique este sábado, 22 de agosto, dia da cidade de Nampula.
4: Ronald César Júnior, como já viu, as nossas avenidas, a cidade está a mudar, está a melhorar. Já temos boas estradas.
5: Sim, Patrício, está um pouco avançado em relação aos anos passados. Em termos de noção de lixo, está sendo reduzido. Temos algumas vias que estão em reabilitação e muito mais outras.
3: Deputado da Assembleia da República, Fernando Bismarck, presente na cerimônia, foi também um rumo positivo da cidade.
6: Estamos em festa hoje, mas devo dizer que o trabalho está a ser realizado ao nível da cidade, é uma cidade que está a evoluir. Devo recordar também que é possível fazer realizações. Digo aqui que há outros desafios que o município vai se debatendo todos os dias com grande realce a questão da segurança, que é preciso conjugar esforços também com a Polícia da República de Moçambique.
3: Já o representante do presidente do Conselho Municipal de Nampula, Usame Assana, indicou que as realizações são fruto da colaboração dos cidadãos no pagamento dos impostos. Representante do presidente do Conselho Municipal de Nampula, nas cerimônias do dia da cidade de Nampula, Usame Assana, Olívio Mateus, Nampula.
2: Momentos finais do Jornal da Tarde. Espaço para dizer que o número de mortos devido ao sismo de magnitude 7,4 que atingiu o centro e o oeste da Colômbia na semana passada subiu para 321. De acordo com a atualização feita hoje pelas autoridades governamentais, registram-se ainda 4.595 feridos e 257 desaparecidos, enquanto 364 pessoas foram resgatadas. O balanço anterior estava 314 mortos. E assim, caro ouvinte, termina o Jornal da Tarde deste sábado. Hoje são 22 de agosto de 2026, transmitido a partir do bairro Tembue, na cidade de Chimoio. Despedem-se Big Vair Roberto na sonorização e Nero Urbano na edição e apresentação. Boa tarde.

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água potável não chega para todos no distrito de Marupa. São, no entanto, mais de 65 mil habitantes daquela região sul da província que não têm acesso ao precioso líquido. Uniões Prematuras leva à barra da justiça 13 cidadãos, estes condenados a várias multas penais pelo envolvimento neste tipo de crime na província. Águias Especiais de Marupa, Real Futebol Clube de Coamba, é o derby da 8ª jornada da fase decisiva do Nacional da 2ª Divisão do Niassa, que se realiza ainda neste fim de semana. Parte dos assuntos que vamos narrar neste Jornal do Niassa de hoje, sábado, 22 de agosto de 2026. O jornal conta com a edição e apresentação de Sampaio Vitor e de Sofio Daniel na sonorização. Desta dupla, receba, amigo ouvinte, votos de uma perfeita audição. Dos estúdios da Rádio Moçambique, ouvinte escuta o Jornal do Niassa. Antes do desenrolar dos assuntos programados para esta edição, conheça os acontecimentos que dominaram a semana. Autoridades sanitárias do Niassa acabam de declarar livre do surto de sarampo os distritos de Mecanhelas e Coamba. Nos dois distritos foram diagnosticados cumulativamente 59 casos desde o surgimento da doença no mês passado. O anúncio do fim do sarampo foi declarado numa altura em que ambos os distritos não registram novos casos da doença volvidos mais de 20 dias. O diretor dos Serviços Provinciais de Saúde no Niassa informou que crianças de 0 aos 9 anos de idade são os mais vulneráveis pela doença. Narciso Rondinho avançou que neste momento decorre trabalho de vacinação para o fortalecimento de imunidade deste grupo-alvo contra a doença. No distrito de Coamba, no Niassa, a vida socioeconômica das comunidades está a ganhar uma nova dinâmica, mercê a projetos financiados no âmbito do Fundo de Desenvolvimento Local, FIDEL. O diretor dos Serviços Distritais de Atividades Económicas de Coamba destaca a maior oferta de produtos da primeira necessidade às comunidades, aumento das áreas de produção, surgimento de iniciativas de criação de animais como resultados imediatos da implementação do FIDEL na região. José de Almeida informou que nesta segunda fase da iniciativa, o desafio é de financiar cerca de 250 projetos de diversas áreas de atividades contra 120 financiados na primeira fase. A fonte apela aos jovens para aproveitarem esta janela de oportunidades criada pelo governo para impulsionar o desenvolvimento comunitário e afastar esta camada social da prática de vários males. Cerca de 800 pessoas das comunidades de Murtuela e Cunhuma, no posto administrativo de Lúrio, distrito de Coamba, no Niassa, vão beneficiar de água potável ainda este ano com a construção de 2 furos de abastecimento do líquido. São furos em construção no âmbito de responsabilidade social da empresa chinesa GRIC, que está a faltar a estrada Coamba, no Niassa, Malema, na província de Nampula. O diretor dos Serviços Distritais de Planeamento e Infraestruturas de Coamba, Sérgio Meza, disse que as obras de construção dos referidos furos já estão concluídas e neste momento decorre o trabalho de limpeza e ensaio de caudal para avaliar o nível hidrostático. De acordo com a fonte, para a construção dos 2 furos de abastecimento de água, a empresa chinesa GRIC aplicou mais de 4 milhões de meticais. Sérgio Meza fez saber que com estes furos serão minimizados os problemas de insuficiência de água nestas comunidades que atualmente dependem dos charcos e ou rios para o consumo, situação que tem provocado doenças hídricas. O Serviço Provincial de Identificação Civil no Niassa está a levar a cabo uma campanha de emissão gratuita de bilhetes de identidade a custo zero nas escolas da província. A campanha tem em vista aproximar estes serviços aos estudantes que pretendem tratar este tipo de documento pela primeira vez, o que poderá facilitar a realização de exames finais e não só. O porta-voz do Serviço Provincial de Identificação Civil no Niassa,

Ernesto Manuel, disse que este trabalho decorre em parceria com os Serviços Provinciais de Justiça e Trabalho através do setor dos registros civil e notariado. Até o momento foram emitidos mais de 2.500 bilhetes de identidade civil para estudantes de toda a província. Ernesto Manuel disse esperar que até o fim do processo, em dezembro próximo, consigam alcançar um maior número de estudantes de vários subsistemas de ensino.

0: Dissemos na abertura deste jornal que a água potável não chega para todos. No distrito de Marupa, são mais de 65 mil habitantes daquela região sul da província que não têm acesso ao precioso líquido, o que leva a recorrer às águas dos rios e charcos, fato que pode propiciar doenças hídricas. Maria Fazenda.
1: Cerca de 65 mil habitantes do distrito de Marupa, no Niassa, não têm acesso à água potável. O fato deve-se à insuficiência de fontes de abastecimento do precioso líquido em algumas regiões daquele distrito. Atualmente, o distrito conta com 152 fontes de abastecimento de água, das quais 10 avariadas, para mais de 110 mil habitantes. A informação foi partilhada pelo diretor dos serviços distritais de Planeamento e Infraestruturas de Marupa, Avelino Valentim, que adiantou que, para minimizar o problema, estão em curso trabalhos visando a recuperação das fontes avariadas e do sistema de abastecimento de água em estado inoperacional há mais de décadas.
2: Há uns trabalhos que estão a decorrer, trabalhos como, por exemplo, reparação desta e aquela infraestrutura de abastecimento de água, sobretudo ali no centro distribuidor. E a equipa começou a fazer os trabalhos ali no centro distribuidor, que vai terminar lá na captação. Basta esse sistema, mas através da Unicef, basta esse sistema começar a funcionar, penso eu que vai reduzir significativamente o problema de água em Marupa.
1: Diretor dos Serviços Distritais de Planeamento e Infraestruturas de Marupa, Avelino Valentim, e os trabalhos em curso em vista a prover água potável à população daquela região da província de Niassa.
0: Água potável, o bem precioso, não chega para todos em Marupa. São mais de 65 mil habitantes daquela região que percorrem longas distâncias, se não recorrer a poços tradicionais, rios e aos charcos à procura deste líquido, fato que pode propiciar a doenças hídricas. A Procuradoria Provincial do Niassa tramitou de janeiro a esta parte 32 processos relacionados com uniões forçadas. Em conexão com estes casos, 13 cidadãos foram julgados, 10 dos quais condenados a várias molduras penais e os outros 3 aguardam pela leitura das suas sentenças. Adrito Matimbi, procurador da República de Moçambique no Niassa, apontou os distritos de Quamba e Mecanhelas como os que registraram mais casos de uniões forçadas no período em referência. A fonte apontou os ritos de iniciação como uma das práticas culturais que tem influenciado em parte para a realização das uniões forçadas, daí que campanhas de sensibilização decorrem nas comunidades para mitigar esta prática.
3: É um bocadinho alarmante. Temos vindo a registrar cada vez mais casos de uniões prematuras. O Ministério Público está empenhado no combate às uniões prematuras. Prova disso são os casos submetidos a julgamento que resultaram em condenações. Mas, de facto, é uma situação que é bastante preocupante. O Ministério Público está trabalhando no sentido de mitigar e prevenir que tais casos voltem a acontecer. Temos uma prática cultural que são os ritos de iniciação. Não é mau, tem essa característica negativa quando ensina as nossas crianças que ao saírem daquele ritual já são adultas. E muitas das vezes são submetidas crianças a partir dos 11 anos, no caso de meninas, logo na primeira menstruação elas são submetidas aos ritos de iniciação.
0: Adrito Matimbi, procurador da República de Moçambique no Niassa, e o ponto de situação de processos ligados a uniões forçadas na província. 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

0: Pixinga. No desporto, as equipes especiais de Marupa, Real Futebol Clube de Coamba, é o derby da 8ª jornada da fase decisiva do Nacional da 2ª Divisão do Niassa, que se realiza este fim de semana. Os detalhes por Mércio João.
1: O encontro entre o Real de Coamba, segundo classificado na atual pauta com 12 pontos, e as Águias Especiais, quartas colocadas com 9, vai acontecer no próximo domingo a partir das 15 horas no campo 2 de maio de Marupa. As duas coletividades já jogaram entre si por 4 vezes este ano, sendo que nestes confrontos o Real Futebol Clube de Coamba derrotou em Marupa as Águias Especiais por 3-0 na Taça de Moçambique, para depois as Águias vencerem por 2-1 em Coamba. No regresso do Real às terras de Marupa, foi derrotado por 5-3 e no último jogo o Real venceu em casa por 4-2 em Coamba. Joel Augusto é membro da equipa técnica das Águias Especiais de Marupa e disse à nossa reportagem na antevisão do embate diante do Real de Coamba que vencer é para já a palavra de ordem no seio da equipa dos polícias de Marupa.
2: Conhecemos qual é o nível do nosso adversário e conhecemos a potência que a equipa de Coamba, a Real de Coamba, tem. Está tudo preparado para nós disputarmos esse jogo no próximo domingo.
1: No outro lado da barricada, falou Issufo Andugi, treinador adjunto do Real Futebol Clube de Coamba, e foi claro ao dizer que a sua equipa desloca-se a Marupa para somar mais 3 pontos e chegar aos 15 na classificação geral.
3: O Real está a preparar no sentido que possamos conseguir pelo menos adquirir os 3 pontos. O Real epa, está a sonhar muito, pelo menos o pool de apuramento aqui no distrito de Coamba.
1: Fora do jogo Águias Especiais de Marupa, Real de Coamba, a 8ª jornada do Niassense vai igualmente testemunhar os embates Moxenga Futebol Clube, Associação JJR Aranorte, Águias Especiais de Lixinga, Universidade Pedagógica de Niassa. A atual classificação do Nacional da 2ª Divisão de Niassa é comandada pelas Águias Especiais de Lixinga com 16 pontos, seguidas pelo Real Futebol Clube de Coamba com 12 e fecha o pódio o Moxenga Futebol Clube com 11 pontos.
0: Atualidade cultural por Abdul Zacarias.
4: Mais de 60 grupos de danças tradicionais da cidade de Lixinga, no Niass, participam desde este sábado de um concurso alusivo às festividades dos 64 anos de elevação de Lixinga à categoria de cidade. Participam deste concurso grupos de danças tradicionais, canto e dança, todos dos postos administrativos da cidade de Lixinga, que procuram ocupar os primeiros lugares nestas categorias na fase final. O vereador para a Saúde e Meio Ambiente no Conselho Municipal da cidade de Lixinga, Alberto Ndala, disse que esta foi uma forma encontrada para juntar todos os fazedores da cultura em preparação das festividades, bem como promover a cultura local. Alberto Ndala pede, no entanto, o envolvimento de todos os munícipes nos programas de desenvolvimento da urbe.
5: Nós esperamos que haja muita participação e que jovens também deixem se meter no alcoolismo, nas drogas, participem nesse evento e que, para que a cultura tenha uma continuidade. Porque além de dança, é uma forma de expressar a nossa cultura e para imortalizar o município criou esse movimento para que as gerações vindouras também encontrem algum legado da nossa cultura.
4: A Rádio Moçambique ouviu alguns participantes que louvaram a iniciativa da edilidade e prometem dar o seu máximo neste evento cultural.
6: Carlota Constantino, Onda Vermelha. Nós preparamos, ensaiamos, vinhamos cantar, mostrar, dançar ao mesmo tempo. Sim, o que nós queremos aqui é ganhar. Vamos ganhar. Sim.
7: Helena hoje. E a Kumangueto. Preparamos muita coisa, dança, desfile, muita interação também com o teatro. Vamos continuar a ensaiar

0: mensagem, organizar mais a nossa apresentação, porque temos que organizar um evento onde vamos se apresentar bem, vamos ensaiar mais, inovar.
1: Ecos do lançamento este sábado na cidade de Lixinga, do movimento cultural envolvendo grupos dos postos administrativos no âmbito dos 64 anos de elevação de Lixinga à categoria de cidade, a celebrar-se a 23 de setembro próximo.
2: Está pautada o essencial da informação neste Jornal do Niassa. Em nome de uma vasta equipe de profissionais que tornou possível esta edição, despedem-se Sampaio Vitor, que responsabilizou-se pela edição e apresentação com os cuidados técnicos de Delsófio Daniel. Bom fim de semana, até ao próximo encontro.
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0: A seguir, Moçambique e o Mundo em formato de notícias apresentadas por Adéri Tulipang. Muito boa tarde.
1: Albertina Zandamela e ouvinte, boa tarde. O combate à corrupção, segurança, soberania alimentar e a transformação dos recursos minerais dominam os debates na 11ª Conferência Nacional de Quadros da Frelimo, em Chimoio. O porta-voz da Frelimo disse à Rádio Moçambique que os delegados consideram que a corrupção compromete o desenvolvimento do país com desvio de recursos públicos que poderiam ser canalizados para setores como educação, saúde e infraestruturas. Pedro Guilich refere que os participantes defendem igualmente o reforço do investimento em infraestruturas públicas resilientes, capazes de responder aos efeitos das mudanças climáticas que têm afetado o país.
2: Há uma preocupação que insistentemente os conferencistas reforçam a necessidade de se ser cada vez mais acutilante na agenda de combate contra a corrupção, considerando que a corrupção compromete o desenvolvimento do país. A corrupção é um mal que faz com que pequenos grupos assambarquem recursos públicos. Esta é uma preocupação que está aproximada à mesa.
1: Outra preocupação levantada na Conferência Nacional de Quadros da Frelimo está relacionada com a exploração e transformação de recursos minerais já em Moçambique. E neste segundo dia da conferência, os delegados e convidados continuam em trabalhos de grupo. Vamos agora retratar o ambiente desta tarde com o jornalista Dine Kassam. Dine, boa tarde.
3: Boa tarde. Os conferencistas da 11ª Conferência Nacional de Quadros da Frelimo encontram-se neste momento em período de intervalo, devendo retomar de seguida os trabalhos em grupo. Nesta fase, os participantes vão debruçar-se sobre a elaboração de propostas de recomendações da 11ª Conferência Nacional de Quadros, bem como sobre a definição das linhas gerais para a elaboração da proposta de tese do 13º Congresso do Partido. Ainda hoje está prevista a elaboração da síntese geral dos trabalhos, entre outras atividades da conferência. De Chimoio, Dine Kassam.
1: Noutras notas da atualidade, o Ministério da Saúde diz que continua em vigilância máxima face ao surto do ébola que está a afetar a África Central, sobretudo a região norte da República Democrática do Congo. O surto do ébola na República Democrática do Congo obrigou a Organização Mundial da Saúde a recomendar que todos os países redobrem os esforços na componente de vigilância.

0: Clássia. O ministro da Saúde, Hussein Issi, tranquiliza e diz que em Moçambique ainda não foi diagnosticado nenhum caso do ébola, apesar de ser necessária uma vigilância contínua.
1: Não há motivos de alerta, o país está tranquilo. Contudo, temos de estar vigilantes e mantermos cada vez mais as medidas de prevenção. Isto porque também estamos na época fria agora, é que as gripes aumentam, as infecções respiratórias e outras também aumentam. Então é importante mantermos e agradecer à Rádio Moçambique por ter estar a passar diariamente, eu tenho acompanhado na Rádio Moçambique, as medidas de prevenção para a gripe, para as infecções respiratórias. Vamos seguir aquilo que as autoridades sanitárias estão a recomendar, porque a prevenção é a arma principal de qualquer sistema de saúde.
0: O CNIS explicou também que todas as áreas de risco estão mapeadas e as equipas de saúde estão com a vigilância redobrada, sobretudo junto da fronteira com a Tanzânia, que registra muita mobilidade de passageiros que vêm da República Democrática do Congo. O presidente do Conselho Municipal de Nampula diz que os 70 anos de elevação da urbe à categoria de cidade que hoje se assinalam refletem a realidade sobre as soluções dos problemas daquele município. Luiz Jiquira disse em entrevista à Rádio Moçambique que a Idilidade está em contato com seus parceiros nacionais e internacionais para resolver o problema do abastecimento de água e não só.
2: Estamos à procura patrocínio, estamos à procura financiamento, estamos à procura para poder conseguir esse deserto. Vou à Etiópia, inclusive no mês de outubro, exatamente para conseguirmos juntos das nossas comunidades, porque estamos inseridos num fórum chamado AMALE, e este fórum tem apoiado os municípios para conseguir o seu legado. Então, um dos legados que nós propusemos é mesmo abastecimento de água, e acreditamos, nós estamos esperançados que vamos juntos conseguir trazer estes fundos e daí conseguirmos ter mais água na nossa população.
0: O presidente do Conselho Municipal de Nampula referiu ainda que um outro assunto que preocupa a Idilidade é a recolha de resíduos sólidos. E os cidadinos em Nampula dizem que os 70 anos da urbe são celebrados com marcos visíveis de um novo rumo de desenvolvimento e bem-estar da população. Os munícipes de Nampula descrevem como grandes marcos a reabilitação das avenidas e ruas no centro e periferia da cidade, assim como prestação de serviços básicos à população, como ganhos nos últimos 2 anos. A primeira-dama da República, Guetta Chapo, felicita a dupla nacional de voleibol de praia, Vanessa Munhanga e Ana Paula Sinaportar, pela qualificação para as meias-finais do Campeonato Continental de Voleibol de Praia, CAN 2026, da Confederação Africana de Voleibol. A qualificação alcançada em Alexandria coloca Moçambique entre as 4 melhores duplas africanas e garante simultaneamente a presença no Campeonato do Mundo de Voleibol de Praia a realizar-se no próximo ano em Raia. Em mensagem enviada à nossa redação, a esposa do Presidente da República enaltece a determinação, o espírito de sacrifício e a excelência demonstrados pelas atletas, sublinhando que o desempenho da dupla constitui um motivo de orgulho para todos os moçambicanos. Guetta Chapo encoraja a Vanessa Munhanga e Ana Paula Sinaportar a prosseguirem firmes na competição, mantendo a mesma determinação e ambição na luta pelas medalhas, ao mesmo tempo que lhes deseja os maiores sucessos nas meias finais e nos desafios internacionais que se seguem. A fechar, no estrangeiro, a Human Rights Watch apela ao governo espanhol a acolher e oferecer asilo aos migrantes ilegais que permanecem em Ceuta após a entrada maciça no final de julho. Até a passada quinta-feira, a Organização Internacional de Direitos Humanos não tinha qualquer indicação de que as autoridades espanholas tenham iniciado processos legais nem avaliação dos migrantes. Com efeito, milhares de pessoas estão há quase 3 semanas na rua em situação indefinida, expostas à violência sexual, sem comida, sem roupa adequada, nem instalações sanitárias. E apresentamos as notícias das 14, às próximas às 18 horas.
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1: Equipamento para a primeira fase do projeto avaliado em $1,000,000,000. O ministro Dirvain Shimoyo, à margem da sua participação como delegado na 11ª Conferência Nacional de Quadros da Frelimo, Shimoyo Oliveira.
2: O combate à segurança, soberania e quadros da Frelimo em Chimoio. O porta-voz da Frelimo disse à Rádio Moçambique que os delegados consideram que a corrupção compromete o desenvolvimento do país com desvios públicos que poderiam ser canalizados para setores como educação, saúde e infraestruturas. Pedro Guilis refere que os participantes defendem igualmente o reforço do investimento em infraestruturas públicas resilientes, capazes de responder aos efeitos das mudanças climáticas que têm afetado o país.
3: Os conferencistas reforçam a necessidade de se ser cada vez mais acutilante na agenda de combate contra a corrupção, considerando que a corrupção é um mal que faz com que pequenos grupos assambarquem recursos públicos. A corrupção compromete o desenvolvimento do país.
2: Outra preocupação levantada na Conferência Nacional de Quadros da Frelimo está relacionada com a exploração e transformação dos recursos minerais em Moçambique. E vamos de seguida estabelecer contacto com o jornalista Cláudio Duana para dar a conhecer outras notas deste segundo dia dos trabalhos da Conferência. Duana, boa noite.
4: Muito boa noite, Cristina Xavier. O presidente do Partido Frelimo visitou no final da tarde de hoje a exposição de produtos agrícolas, gastronomia e serviços disponível no recinto que acolhe a 11ª Conferência Nacional de Quadros aqui na cidade de Chimoio. A Daniel Chapo disse ter ficado impressionado com o nível de organização e disponibilidade de produtos agrícolas e não só.
5: Vimos aqui batata reno, produzido na Serra Shoa, que é um dos melhores locais para a produção de batata reno em Moçambique. Vimos também a questão relacionada com a produção avícola, a produção também agrícola, de hortaliças e outro tipo de produtos. O que nós notamos é que a maioria das coisas que estão a ser comercializadas aqui, como é do vosso conhecimento, um dos maiores locais de produção de frango na República de Moçambique é Manica, mais concretamente Chimoio, através do Sr. Abílio Antunes.
4: Neste momento, a Cristina Xavier continua a decorrer os trabalhos em grupo, nos quais se apresentam contribuições resultantes das reuniões gerais das células e das conferências provinciais do partido. Cristina Xavier.
2: Boa noite, Cláudio Duane. Continuação de bom trabalho a toda a equipa aí posicionada. O Ministério da Saúde diz que continua em vigilância máxima face ao surto do ébola que está a afetar a África Central, sobretudo a região norte da República Democrática do Congo. O Ministro da Saúde, o CNIS, tranquiliza e diz que em Moçambique ainda não foi diagnosticado nenhum caso de ébola, apesar de ser necessária uma vigilância contínua.
6: Não há motivos de alerta, o país está tranquilo, contudo temos de estar vigilantes e mantermos cada vez mais as medidas de prevenção. Isto porque também estamos na época fria agora, em que as gripes aumentam, as infecções respiratórias e outras também aumentam. Então é importante mantermos e agradecer à Rádio Moçambique estar a passar diariamente as medidas de prevenção para a gripe, para as infecções respiratórias. Vamos seguir aquilo que as autoridades sanitárias estão a recomendar, porque a prevenção é a arma principal de qualquer sistema de saúde.
2: O CNIS explicou também que todas as áreas de risco estão mapeadas e as equipas de saúde estão com a vigilância redobrada, sobretudo junto da fronteira com a Tanzânia, que registra muita mobilidade de passageiros que vêm da República do Congo. No desporto, o Ferroviário de Maputo perdeu hoje, diante do Costa do Sol, por uma bola sem resposta, no encerramento da 16ª jornada do Moçambola 2026. Ainda hoje,

0: Baía de Pemba empatou sem golos diante do Ferroviário de Nampula. Ontem, no prosseguimento da ronda, a Associação Desportiva de Pemba derrotou o Ferroviário de Nacala por uma bola sem concorrência e a Associação Black Bulls de Maputo venceu o Machaquene por 2-0. Na abertura da jornada, na quinta-feira, a União Desportiva do Songo empatou a nulo frente ao Ferroviário da Beira, ao passo que o Xingal de Tete perdeu diante da Liga Desportiva de Sofala por uma bola sem resposta. Na tabela classificativa, a Associação Black Bulls comanda a prova com 32 pontos, seguido pelo Ferroviário de Maputo com 27 pontos. No estrangeiro, um Tribunal Federal norte-americano anulou a suspensão dos vistos de imigrantes de 75 países, considerando que o secretário de Estado, Marco Rubio, excedeu a sua autoridade legal ao tomar esta medida no início de 2026. A decisão do tribunal pode resultar na revisão de milhares de pedidos já processados. O tempo. A cidade de Tete poderá registrar amanhã 33 graus centígrados de temperatura máxima, seguida por Quelimane com 32 graus. Nampula, 31, Chimoio, 30, Beira e Pemba, 29, Maputo e Inhambane, 27, Xai-Xai, 26 e, por último, Lixinga e Vilanculo, com 25 graus centígrados de temperatura máxima. Apresentamos as notícias a esta hora. As próximas, às 19h30, inseridas no Jornal da Noite.
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1: Na República de Moçambique são, neste preciso momento, 18 horas e 55 minutos. 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O prometido é devido, que estamos então no segmento dos nossos trabalhos em língua portuguesa. Neste segundo período, nós vamos até muito bem para todas 21 horas com a seguinte agenda. Quando forem 19 horas, teremos o Jornal do Niassa. Seguir-se ao espaço reservado a informações de utilidade pública, os nossos compromissos comerciais, a nossa palavra amiga, música moçambicana, até quando forem 19 horas e 30 minutos, altura

em que teremos o Jornal da Noite em Cadeia Nacional. Após o Jornal da Noite em Cadeia Nacional, vamos ficar com o espaço reservado à juventude em mais uma edição referente ao Geração 14 e 18. Após o Geração 14 e 18, vamos ficar com o noticiário em cadeia nacional para posteriormente dar seguimento com o espaço reservado aos nossos colegas em língua Emakwa. Até lá, convosco, Sampaio Vitor na cabine de locução, coadjuvado tecnicamente por João Pedro Salomani. Nós fazemos votos de continuação de uma ótima noite e também ótima recepção aos nossos trabalhos, onde quer que o ouvinte esteja. Fique na nossa companhia.

0: 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Na República de Moçambique são, neste preciso momento, 19 horas.
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A água potável não chega para todos no distrito de Marupa. São, no entanto, mais de 65 mil habitantes daquela região sul da província que não têm acesso ao precioso líquido. Uniões Prematuras leva a vara da justiça. 13 cidadãos, estes condenados a várias multas penais pelo envolvimento neste tipo de crime na província. A Águias Especiais de Marupa, Real Futebol Clube de Coamba, é o derby da 8ª jornada da fase decisiva do Nacional da 2ª Divisão do Niassa, que se realiza ainda neste fim de semana. Parte dos assuntos que vamos narrar neste Jornal do Niassa de hoje, sábado, 22 de agosto de 2026. O jornal conta com a edição e apresentação de Sampaio Vitor e Delsofio Daniel na sonorização. Desta dupla, receba amigo 20 votos.

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Antes do desenrolar dos assuntos programados para esta edição, conheça os acontecimentos que dominaram a semana. Autoridades sanitárias do Niassa acabam de declarar livre de surto de sarampo os distritos de Mecanhelas e Quamba. Nos dois distritos foram diagnosticados cumulativamente 59 casos desde o surgimento da doença no mês passado. O anúncio do fim do sarampo foi declarado numa altura em que ambos os distritos não registram novos casos da doença, volvidos mais de 20 dias. O diretor dos Serviços Provinciais de Saúde no Niassa informou que crianças de 0 aos 9 anos de idade são os mais vulneráveis pela doença. Narciso Rondinho avançou que neste momento decorre trabalho de vacinação para o fortalecimento de imunidade deste grupo-alvo contra a doença. No distrito de Quamba, no Niassa, a vida socioeconômica das comunidades está a ganhar uma nova dinâmica, mercê a projetos financiados no âmbito do Fundo de Desenvolvimento Local, FIDEL. O diretor dos Serviços Distritais de Atividades Económicas de Quamba destaca a maior oferta de produtos da primeira necessidade às comunidades, aumento das áreas de produção, surgimento de iniciativas de criação de animais como resultados imediatos da implementação do FIDEL na região. José de Almeida informou que nesta segunda fase da iniciativa, o desafio é de financiar cerca de 250 projetos de diversas áreas de atividades contra 120 financiados na primeira fase. A fonte apela aos jovens para aproveitarem esta janela de oportunidades criada pelo governo para impulsionar o desenvolvimento comunitário e afastar esta camada social da prática de vários males. Cerca de 800 pessoas das comunidades de Murtuela e Cunhuma, no posto administrativo de Lúrio, distrito de Quamba, no Niassa, vão beneficiar de água potável ainda este ano com a construção de dois furos de abastecimento do líquido. São furos em construção no âmbito de responsabilidade social da empresa chinesa GRIC, que está a faltar a estrada Quamba, no Niassa, Malema, na província de Nampula. O diretor dos Serviços Distritais de Planeamento e Infraestruturas de Quamba, Sérgio Meza, diz que as obras de construção dos referidos furos já estão concluídas e neste momento decorre o trabalho de limpeza e ensaio de caudal para avaliar o nível hidrostático. De acordo com a fonte, para a construção dos dois furos de abastecimento de água, a empresa chinesa GRIC aplicou mais de 4 milhões de meticais. Sérgio Meza fez saber que com estes furos serão minimizados os problemas de insuficiência de água nestas comunidades que atualmente dependem dos charcos e ou rios para o consumo, situação que tem provocado doenças hídricas. O Serviço Provincial de Identificação Civil no Niassa está a levar a cabo uma campanha de emissão gratuita de bilhetes de identidade a custo zero nas escolas da província. A campanha tem em vista aproximar estes serviços aos estudantes que pretendem tratar este tipo de documento pela primeira vez, o que poderá facilitar a realização de exames finais e não só. O porta-voz do Serviço Provincial de Identificação Civil no Niassa, Ernesto Manuel, disse que este trabalho decorre em parceria com os Serviços Provinciais de Justiça e Trabalho através do setor dos registros civil e notariado. Até o momento foram emitidos mais de 2.500 bilhetes de identidade civil para estudantes de toda a província. Ernesto Manuel disse esperar que até o fim do processo, em dezembro próximo, consigam alcançar um maior número de estudantes de vários subsistemas de ensino.

0: Dissemos na abertura deste jornal que a água potável não chega para todos. No distrito de Marupa, são mais de 65 mil habitantes daquela região sul da província que não têm acesso ao precioso líquido, o que leva a recorrer às águas dos rios e charcos, fato que pode propiciar doenças hídricas. Maria Fazenda.
1: Cerca de 65 mil habitantes do distrito de

0: La Rupa Nunhassa não tem acesso à água potável. O fato deve-se à insuficiência de fontes de abastecimento do precioso líquido em algumas regiões daquele distrito. Atualmente, o distrito conta com 152 fontes de abastecimento de água, das quais 10 avariadas, para mais de 110 mil habitantes. A informação foi partilhada pelo diretor dos serviços distritais de Planeamento e Infraestruturas de Marupa, Avelino Valentim, que adiantou que, para minimizar o problema, estão em curso trabalhos visando a recuperação das fontes avariadas e do sistema de abastecimento de água em estado inoperacional há mais de décadas.
1: Há uns trabalhos que estão a decorrer, trabalhos como, por exemplo, reparação desta e aquela infraestrutura de abastecimento de água, sobretudo ali no centro distribuidor. E a equipa começou a fazer os trabalhos ali no centro distribuidor, que vai terminar lá na captação. Basta esse sistema, mas através da Unicef, basta esse sistema começar a funcionar, penso eu que vai reduzir significativamente o problema de água em Marupa.
0: Diretor dos Serviços Distritais de Planeamento e Infraestruturas de Marupa, Avelino Valentim, e os trabalhos em curso em vista a prover água potável à população daquela região da província de Nhassa.
2: Água potável, o bem precioso, não chega para todos em Marupa. São mais de 65 mil habitantes daquela região que percorrem longas distâncias, se não recorrer a poços tradicionais, rios e ou charcos à procura deste líquido, fato que pode propiciar a doenças hídricas. A Procuradoria Provincial de Nhassa tramitou de janeiro a esta parte 32 processos relacionados com uniões forçadas. Em conexão com estes casos, 13 cidadãos foram julgados, 10 dos quais condenados a várias molduras penais e os outros 3 aguardam pela leitura das suas sentenças. Adrito Matimbi, procurador da República de Moçambique no Nhassa, apontou os distritos de Kwamba e Mecanhelas como os que registaram mais casos de uniões forçadas no período em referência. A fonte apontou os ritos de iniciação como uma das práticas culturais que tem influenciado em parte para a realização das uniões forçadas, daí que campanhas de sensibilização decorrem nas comunidades para mitigar esta prática.
3: É um bocadinho alarmante. Temos vindo a registrar cada vez mais casos de uniões prematuras. O Ministério Público está empenhado no combate às uniões prematuras. Prova disso são os casos submetidos a julgamento que resultaram em condenações. Mas, de facto, é uma situação que é bastante preocupante. O Ministério Público está trabalhando no sentido de mitigar e prevenir que tais casos voltem a acontecer. Temos uma prática cultural que são os ritos de iniciação. Não é mau, tem essa característica negativa quando ensina as nossas crianças que ao saírem daquele ritual já são adultas. E muitas das vezes são submetidas crianças a partir dos 11 anos, no caso de meninas, logo na primeira menstruação elas são submetidas aos ritos de iniciação.
2: Adrito Matimbi, procurador da República de Moçambique no Nhassa, e o ponto de situação de processos ligados a uniões forçadas na província. 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No desporto, as equipes especiais de Marupa, Real Futebol Clube de Kwamba, é o derby da 8ª jornada da fase decisiva do Nacional da 2ª Divisão do Nhassa, que se realiza este fim de semana. Os detalhes por Mércio João.
4: O encontro entre o Real de Kwamba, segundo classificado na atual pauta com 12 pontos, e as Águias Especiais, quartas colocadas com 9, vai acontecer no próximo domingo a partir das 15 horas no campo 2 de maio de Marupa. As duas coletividades já jogaram entre si por 4 vezes este ano, sendo que nestes confrontos o Real Futebol Clube de Kwamba derrotou em Marupa as Águias Especiais por 3-0 na na Taça de Moçambique, para depois as Águias vencerem por 2-1 em Quamba. No regresso do Real às terras de Marrupa, foi derrotado por 5-3 e no último jogo o Real venceu em casa por 4-2 em Quamba. Joel Augusto é membro da equipa técnica das Águias Especiais de Marrupa e disse

0: nossa reportagem na antevisão do embate diante do Real de Coamba, que vencer é para já a palavra de ordem no seio da equipa dos polícias de Marrupa.
1: Conhecemos qual é o nível do nosso adversário e conhecemos a potência que a equipa de Coamba, Real de Coamba, tem. Está tudo preparado para nós disputarmos esse jogo no próximo domingo.
0: No outro lado da barricada, falou Issoufou Andouji, treinador adjunto do Real Futebol Clube de Coamba. E foi claro ao dizer que a sua equipa desloca-se a Marrupa para somar mais 3 pontos e chegar aos 15 na classificação geral.
2: O Real está a preparar no sentido que possamos conseguir pelo menos adquirir os 3 pontos. O Real está a sonhar muito, menos o pool de apuramento aqui no distrito de Coamba.
3: Atualidade cultural por Abdul Zacarias.
4: Mais de 60 grupos de danças tradicionais da cidade de Lixinga, no Niassa, participam desde este sábado de um concurso alusivo às festividades dos 64 anos de elevação de Lixinga à categoria de cidade. Participam deste concurso grupos de danças tradicionais, canto e dança, todos dos postos administrativos da cidade de Lixinga, que procuram ocupar os primeiros lugares nestas categorias na fase final. O vereador para a Saúde e Meio Ambiente, no Conselho Municipal da cidade de Lixinga, Alberto Ndal, disse que esta foi uma forma encontrada para juntar todos os fazedores da cultura em preparação das festividades, bem como promover a cultura local. Alberto Ndal pede, no entanto, o envolvimento de todos os munícipes nos programas de desenvolvimento da urbe.
5: Nós esperamos que haja muita participação e que os jovens também deixem se meter no alcoolismo, nas drogas, participem nesse evento e para que a cultura tenha uma continuidade. Porque além de dança, é uma forma de expressar a nossa cultura e para imortalizar o município. Criou esse movimento para que as gerações vindouras também encontrem algum legado da nossa cultura.
4: A Rádio Moçambique ouviu alguns participantes que louvaram a iniciativa da Edilidade e prometem dar o seu máximo neste evento cultural.
6: Carlota Constantino, Onda Vermelha. Nós preparamos, ensaiamos, vinhamos cantar, mostrar, dançar ao mesmo tempo. Sim, o que nós queremos aqui é ganhar. Vamos ganhar. Sim.
7: Helena Osh, Yakumangueto. Preparamos muita coisa, dança, desfile, muita interação também com o teatro. Vamos continuar a ensaiar mais, organizar mais a nossa apresentação, porque temos que organizar um evento onde vamos se apresentar bem, vamos ensaiar mais, inovar.
4: Ecos do lançamento este sábado, na cidade de Lixinga, do movimento cultural envolvendo grupos dos postos administrativos no âmbito dos 64 anos de elevação de Lixinga à categoria de cidade, a celebrar-se a 23 de setembro próximo.
3: Está pautada o essencial da informação neste Jornal do Niassa. Em nome de uma vasta equipe de profissionais que tornou possível esta edição, despedem-se Sampaio Vitor, que responsabilizou-se pela edição e apresentação com os cuidados técnicos de Delsófio Daniel. Bom fim de semana, até ao próximo encontro.
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0: O que que a vovó está a cozinhar hoje?
1: Paz, sabor, vida e tanto amor.
2: Mano Edu, vovó, eu deveria ter vindo para a cozinha da vovó há muito tempo. Este peixe está tão delicioso. De certeza vou fazer essa receita para o Natal, aniversário e dias especiais. Vou

0: mais o meu prato especial de festa.
1: Natal, aniversários. Maria, todas as receitas que eu ensino usando peixe, frango e ovo são para serem comidas no dia a dia, minha querida.
0: Uhum. A sério?
1: Sim.
0: No dia a dia?
2: Sim. Tu e a tua família precisam incluir peixe seco, fresco, frango, ovos nas...
0: Tia?
2: Sim. Tu e a tua família...

0: Antes de cozinhar, sempre lavamos as mãos e os alimentos que vamos usar com água limpa.
1: Sim.
0: Quando o peixe estiver descongelado, limpa e cobre para manter as moscas afastadas, tá bom? Numa panela, adicione um pouco de óleo fortificado, cebola, tomate, cenoura e alho cortados aos pedaços. E refoga até todos os legumes ficarem macios.
2: Okay.
0: Depois, adiciona a mandioca cortada às fatias, mexe bem e põe água. Fecha a panela e deixa cozinhar por cerca de 10 minutos até a mandioca estar quase pronta. Junta os pedaços de peixe, um pouco de repolho cortado, sal iodado e deixa cozer.
1: Sim.
0: Depois de 7 minutos, o prato já está pronto.
1: Dá para acompanhar com shima. Fica muito bom.
3: Sem fritar ou grelhar?
0: Sim.
3: E cozinhou o peixe cru no molho. Isto é diferente.
0: E também troquei batatas por mandioca. Ficou bom, não é?
3: Sim. Isso não parece ser muito difícil de fazer.
1: E para tornar este um verdadeiro favorito do dia a dia, podes fazer esta receita com ovos cozidos ou com pedaços de galinha em vez de peixe. Funciona com o que tiver disponível, Maria.
3: Ok. Então não é prato especial de festa. É prato especial do dia a dia.
0: Então vamos mudar o nome para Caldeirada Especial de Todos os Dias.
4: Com uma peixe seco fresco, pedaços de miudezas de frango e ovos a cada semana e...

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Na República de Moçambique são, neste preciso momento, 19 horas e 30 minutos. 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

0: Boa noite, caro vento. Bem-vindo ao Jornal da Noite. O presidente da Frelimo, Daniel Chapo, diz que a 11ª Conferência Nacional de Quadros está a gerar oportunidades de negócio e emprego temporário em Manica.
1: O ambiente que nos encontramos aqui provavelmente até possa se transformar num mercado definitivo.
0: Presidente Daniel Chapo, na visita efetuada à exposição montada no âmbito da conferência que decorre na cidade de Chimoio. Governo e a petrolífera ExxonMobil finalizam as negociações para a elaboração do plano de desenvolvimento do projeto Rovuma LNG em Cabo Delgado. No estrangeiro, Tanzânia assume a liderança na produção de energia elétrica ao nível da região oriental da África, com a inauguração este sábado do projeto hidroelétrico com a capacidade de 2.115 megawatts. Destaques do Jornal da Noite referente a este sábado, 22 de agosto de 2026, segundo dia dos trabalhos da 11ª Conferência Nacional de Quadros da Frelimo, que decorre na capital provincial de Manica. Michel Horácio está na sonorização e Cristina Xavier na apresentação. Ótima escuta.

0: prosseguem em chumões trabalhos da 11ª Conferência Nacional de Quadros da Frelimo. Neste segundo dia, o evento foi marcado por trabalhos em grupo, nos quais se apresentaram contribuições resultantes das reuniões gerais das células e das conferências provinciais do partido. No âmbito da conferência, o presidente do partido, Daniel Chapo, foi visitar a exposição de produtos agrícolas, gastronomia e outros serviços, como a seguir reporta Cláudio Duane. Boa noite.
1: Boa noite, Cristina Xavier. O presidente do Partido Frelimo visitou, no final da tarde de hoje, a exposição de produtos agrícolas, gastronomia e serviços disponível no recinto que acolhe a 11ª Conferência Nacional de Quadros, a que está a decorrer na cidade de Chimoio. Daniel Chapo diz ter ficado impressionado com o nível de organização e disponibilidade de produtos agrícolas e não só. O jornalista Dini Kassamu acompanhou a visita e reporta.
2: O presidente da Frelimo, Daniel Chapo, diz que a 11ª Conferência Nacional de Quadros está a gerar oportunidades de negócio e emprego temporário em Manica. Daniel Chapo falava durante uma visita à exposição montada no âmbito do evento que decorre na cidade de Chimoio. Disse ter constatado uma forte participação de produtores e comerciantes locais, com destaque para a comercialização de batata-reno, frango, ovos, codornizes, hortícolas e outros produtos. Segundo o presidente, a realização da conferência, que reúne cerca de 2.600 delegados e 400 convidados, está a permitir que os empresários e produtores locais aumentem os seus rendimentos.
3: A 11ª Conferência Nacional de Quadros da Frelimo gerou oportunidades de negócio também para Manica e até empregos temporários. Estávamos aqui a conversar com o setor privado, estavam a dizer que só para a construção dessas barracas houve, portanto, cerca de 600 empregos temporários, e estávamos aqui a comentar que o ambiente que nós encontramos aqui provavelmente até possa se transformar num mercado definitivo. Então, achamos que é uma oportunidade excelente para negócio, para além, portanto,

0: muito daquilo que nós fizemos com o Partido Frelimo, trazer todos os quadros do Ruvuma ao Maputo, do Zumbo Índico, que não são só quadros membros da Frelimo, mas também militantes, simpatizantes.
1: Durante a visita, percorreu cerca de 1 quilômetro e cumprimentou comerciantes e cidadãos, afirmando que a iniciativa demonstra o compromisso de uma governação próxima da população.
0: Estamos realmente a fazer esta visita, que é para aquilo que nós dissemos no dia 15 de janeiro de 2025, quando tomamos posse, que a nossa governação seria junto do povo, com o povo, e como o colega disse muito bem, a caminhada cerca de 1 quilômetro, a cumprimentar a população. Estamos onde o nosso povo vive. Sentir a terra, sentir a poeira, isto é extremamente importante. Estar com o povo, trabalhar para o povo, no povo. Esta é que é a nossa missão como governo.
1: O presidente da Frelimo, Daniel Chapo, reiterou que pretende continuar a governar junto do povo e com o povo, defendendo que estar próximo das comunidades é fundamental para conhecer os seus desafios e trabalhar em benefício da população.
2: E os expositores olham para a 11ª Conferência Nacional de Quadros da Frelimo como oportunidade para fazer negócio e trocar experiências. De novo, Dini Kassamo.
1: Expositores da feira que se realiza no âmbito da 11ª Conferência Nacional de Quadros da Frelimo dizem que a exposição contribui para a divulgação das manifestações culturais e aproxima o público de produtos e conhecimentos tradicionais. O artesão Azevedo Nota, proveniente da cidade da Beira, em Sofala, considera positiva a participação na exposição e defende que iniciativas do género devem ser realizadas com maior frequência. Segundo Azevedo, a presença dos artesãos no evento permite que mais pessoas conheçam a arte e tenham contacto com peças como colares, brincos e outros artigos de inspiração cultural.
3: O negócio está como é o segundo ontem, primeiro dia, hoje segundo dia. Sim, vem outro, compra colar, outros compra brinco. Tem outros estão a prometer outras peças, esculturas, né? Que foi um bom passo. Tem outros que não estavam a ver esse tipo de arte. Com esse evento, eles nos chamaram, outros estão também a começar a ver onde você trabalha, onde vem, de onde vem. Outros estão a começar a saber.
1: O escritor Gabriel Pedro considera que a exposição permite mostrar a diversidade cultural do país e defende a adaptação da literatura às novas tecnologias através da disponibilização das obras em plataformas digitais. Gabriel entende que eventos desta natureza podem contribuir para despertar o interesse pela leitura e valorização das diferentes expressões culturais.
4: Na minha opinião, a experiência está a ser muito boa, não só pelo facto de eu estar aqui a expor o livro, mas pela diversidade de produtos que aqui podemos ver. Revela exatamente aquilo que são as potencialidades do país, está todo o país aqui representado, cada província traz aquilo que é a sua identidade e especificamente esta área da literatura. É uma grande honra para mim. Estamos também num stand em que está a obra do Presidente da República e as pessoas de alguma forma interessam-se pela têm esta curiosidade de ver o que a obra traz.
1: De acordo com os entrevistados, a iniciativa que reúne expositores de várias províncias reflete a diversidade e as potencialidades culturais do país.
2: E a Rádio Moçambique apurou que a maior parte dos expositores são jovens que saíram de diferentes pontos do país para mostrar o que de melhor sabem fazer. É uma juventude que sabe tirar proveito da 11ª Conferência Nacional de Quadros, segundo o secretário-geral da Organização da Juventude Moçambicana, Constantino André.
5: Queria felicitar a participação dos jovens, dizer que é um espírito proativo que a juventude tem quando consegue transformar portanto, desafios e oportunidades, mas também consegue capitalizar oportunidades que estão ao seu redor. Portanto, queria felicitar a juventude por ter percebido que ali na exposição poderiam aproveitar, portanto, para fazer

0: entidades empreendedoras. Tenho a informação de que estão ali quase 700 jovens a empreender, são jovens, portanto, que estão a ganhar uma renda, são jovens que ao longo destes dias vão conseguir, de forma sazonal, ter um rendimento, portanto, que pode catapultar outras atividades e outros investimentos nas suas vidas.
1: E o segundo dia da 11ª Conferência Nacional da Frelimo foi marcado por trabalhos em grupo, nos quais se apresentaram contribuições resultantes das reuniões gerais das células e das conferências provinciais do partido. O tema sobre os caminhos para a independência económica foi abordado em vários grupos de trabalho. Na obra intitulada Renovar Moçambique, uma nova era, um pacto com o povo, lançada esta sexta-feira na abertura da Conferência Nacional de Quadros, o presidente da Frelimo, Daniel Chapo, também aborda esta temática e sublinha que Moçambique deve se tornar num país industrializado. O economista Elcídio Bachita explica que a obra de Daniel Chapo mostra que é preciso promover a transformação local da produção agrícola, mineral e pesqueira.
2: Significa que fazer as coisas de forma diferente para obter resultados diferentes. Estamos a falar daquilo que é a eficiência do próprio país em produzir diferentes tipos de bens e serviços com qualidade, com eficácia, para, digamos, evitar desperdícios, para, neste caso, melhorar aquilo que é o processo produtivo no nosso país, reduzindo, neste caso, os custos de produção. Também a teoria de vantagens comparativas, no sentido de, com menor custo de oportunidades, produzir mais bens e serviços para garantir o processo de desenvolvimento. Significa que temos que fazer as coisas de forma diferente, melhorando a forma como as coisas são feitas, corrigindo, digamos, as ineficiências, ou melhorando aquilo que são os mecanismos, digamos, de como devemos fazer as coisas, de como é que devemos produzir os nossos bens e serviços dentro da nossa economia. E também podemos falar de questões de corrupção, que também é um calcanhar de Aquiles para o desenvolvimento do nosso país, isto porque a corrupção beneficia mais a minoria em detrimento, digamos, da própria população moçambicana, da maioria da população moçambicana.
1: Este domingo, a terceiro e último dia da 11ª Conferência Nacional de Quadros da Frelimo, serão apresentadas as propostas da síntese geral e das recomendações da reunião. A prevê-se ainda que o presidente Daniel Chapo oriente um comício para partilhar os resultados da reunião com os membros e simpatizantes da Frelimo. Até a cidade de Chimoio para a Rádio Moçambique, é Cláudio Audio Doane.
3: Décima primeira Conferência Nacional de Quadros da Frelimo.
4: Elton Madjaya, eu acho que esta é uma reunião magna, muito importante, no momento em que o partido precisa refletir sobre os desafios da juventude. Nós queremos que coloque-se em ponto principal de agenda a questão da juventude, principalmente a questão da habitação, emprego, entre outros males que apoquentam a nossa juventude. E também compreendemos que com todos os programas que o governo, liderado por Sua Excelência Daniel Francisco Chapo, tem liderado, contribuam para a juventude e que a juventude que está aqui contribua de forma positiva, porque são esses debates que vão fortificar o nosso partido, vai fazer crescer o nosso partido.
5: Júlia Tinga, sou delegada a esta conferência. Na qualidade de jovem, nós como jovens expectativamos durante a esta conferência nacional para discutirmos assuntos relacionados com a juventude, principalmente a habitação, o emprego, entre outras preocupações que apoquentam a nossa juventude no geral. E também há vários assuntos relacionados com o povo moçambicano que aqui, que é o órgão máximo, poderemos discutir e também deliberar-se para o nosso bem-estar.
6: Delegados à 11ª reunião de quadros da Frelimo.
3: 11ª

0: Conferência Nacional de Quadros da Frelimo.
1: Dos estúdios centrais em Maputo, a Rádio Moçambique transmite o Jornal da Noite. Governo e a petrolífera ExxonMobil finalizam as negociações para a elaboração do plano de desenvolvimento do projeto Rovuma LNG, em Cabo Delgado, um dos maiores projetos de gás natural que feito em África. A informação foi prestada em Manica pelo Ministro dos Recursos Minerais e Energia. A reportagem é de Daniel Oliveira.
2: Segundo o Ministro de Recursos Minerais e Energia, Estevão Pale, as negociações apontam para o anúncio da decisão final do investimento do projeto entre setembro e outubro deste ano. Estevão Pale reagia ao anúncio da ExxonMobil Moçambique sobre a adjudicação de contratos designados à aquisição e fabrico de equipamento para a primeira fase do projeto, avaliado em US$1.000 milhões.
3: Nós, neste momento, o que estamos a fazer? Estamos a negociar com eles o plano de desenvolvimento. Temos estado com as nossas equipes a trabalhar na perspectiva de acertarmos os detalhes finais do plano de desenvolvimento. Uma vez acertados esses aspectos todos, penso que eles estarão em condições de fazer o anúncio da decisão final de investimento. E é nessa perspectiva que estamos a trabalhar. Né? Há desafios de ambas as partes, há negociações. As negociações não são fáceis, mas estão a decorrer.
2: O ministro de Recursos Minerais falava em Chimoio à margem da sua participação como delegado na 11ª Conferência Nacional de Quadros da Frelimo. O projeto Rovuma LNG é liderado pela ExxonMobil, prevendo-se que tenha uma capacidade de exploração de gás natural de mais de 18 milhões de toneladas por ano e gerando receitas de US$150 mil milhões ao longo dos 30 anos de operação a partir de 2029. Do Estúdio Móvel, Daniel Oliveira.
1: O governo e a petrolífera ExxonMobil finalizam as negociações para a elaboração do plano de desenvolvimento do projeto Rovuma LNG em Cabo Delgado. Na província de Gaza está condicionada a produção de alimentos na cintura verde da cidade de Xokwe devido à destruição do sistema de irrigação pelas cheias deste ano. Jornalista Rogério Madete.
4: As enxurradas destruíram canais de irrigação e drenagem dos campos agrícolas, afetando mais de 5.800 produtores. O presidente do Conselho Municipal de Xokwe, José Moiane, diz que há produtores que ainda não relançaram as suas atividades depois das cheias e inundações devido à falta de condições nos campos agrícolas. Moiane notou que a edilidade, em coordenação com a unidade de gestão do regadio de Xokwe, está a trabalhar na busca de financiamento para a reabilitação do sistema de irrigação o mais rápido possível.
5: Reconhecemos que há alguns produtores que não estão a trabalhar neste momento por conta da destruição das caleiras, portanto, que são estas que levam água até o campo da produção. É um grande constrangimento. E é lá onde uma parte da nossa população consegue, portanto, a renda para sustentar as suas famílias, não só, mas também para tanto alimentar, abastecer os outros mercados, quer da Tchachai, quer os mercados locais, incluindo até o grande mercado grossista de Zimpe. Daí que a união de sinergias com a empresa que está a tutelar, portanto, o regadio e o município, por forma que encontremos a curto prazo alguma medida para que, de fato, se minimize esta situação.
4: Presidente do Conselho Municipal de Xokwe, José Moiane, os danos provocados pelas enxurradas no sistema de regadio local. Apesar destes constrangimentos, o governo e parceiros alocaram recentemente mais de 400 toneladas de insumos diversos em apoio a mais de 5.800 produtores que operam na cintura verde do município de Xokwe. Rogério Madede, em Xaxai.
1: Ainda em Gaza, as autoridades veterinárias dizem-se preocupadas pela fraca afluência de criadores do gado bovino aos postos de vacinação contra doenças como a febre aftosa e carbúnculo hemático e sintomático.

0: Hortência Matavel.
1: Trata-se de uma ação levada a cabo pelo governo com vista a prevenir o gado bovino de várias doenças, com destaque para a febre aftosa e dos carbúnculos hemático e sintomático. Até o momento foram vacinados 322 mil bovinos contra carbúnculo hemático e sintomático de um plano de mais de 551 mil por vacinar em toda a província. O chefe do Departamento de Pecuária na Direção Provincial de Agricultura e Pescas em Gaza, Sérgio Maneno, diz que este número está aquém das previsões, daí que apela aos criadores a fluírem ao processo. Maneno explica que a vacina é gratuita, cabendo os criadores levarem o seu gado aos postos de vacinação.
2: A participação não é efetiva. Iremos aproveitar desde já para que ver se os criadores poderiam aceder a esses serviços e imunizar os animais, tendo em conta que a vacinação é realizada em todos os distritos da província de Gaza e não tem um critério específico. O que acontece é que o Serviço Distrito de Atividades Econômicas, setor de pecuária, tem os locais onde sempre realiza essas atividades. Sempre que há atividade na área de pecuária, as pessoas são visadas para levar os animais para aqueles locais. São os mesmos locais onde está a acontecer a vacinação. E sempre tem-se dado o aviso antepadamente, mas em algumas situações os criadores não levam o gado para o local, com várias justificações, mas que não têm nexo em termos práticos. Alguns alegam que depois da vacinação os animais morrem, alguns alegam que os animais abortam, alguns não têm uma justificação específica se pelo menos não querem participar. As vacinas é obrigatoriedade do Estado prevenir as doenças que podem ser um problema para a produção nacional de animais. Então, a vacina adquirida ao nível do Ministério é distribuída pelas províncias, províncias distribuídas pelos distritos.
1: Chefe do Departamento de Pecuária na Direção Provincial de Agricultura e Pescas em Gaza, Sérgio Maneno, e a necessidade de os criadores levarem o seu gado bovino à campanha de vacinação obrigatória em curso. A fonte fez saber que, em caso de recusa, os criadores incorrem o risco de serem sancionados com a pena de proibição de transportar os animais de um ponto para o outro e pagamento de 10 mil meticais por cural. Deixa Xai, Hortência Matavel.
0: Fraca afluência de criadores do gado bovino à campanha de vacinação dos animais contra doenças infecciosas preocupa as autoridades veterinárias na província de Gaza. Já em tete casos de febre aftosa, dermatose nodular e carbúnculo sintomático foram notificados em 46 locais e já está em curso a campanha de vacinação contra estas doenças. Ana Vila.
3: 46 focos de doenças em animais foram notificados no primeiro semestre deste ano na província de Tete. A maior parte das doenças afetaram o gado bovino, como é o caso de dermatose nodular, que colocou em risco 12.473 bovinos. Destacam-se ainda o carbúnculo sintomático, tuberculose, brucelose, entre outras doenças, que além de gado bovino, afetam caprinos, aves, suínos e caninos. Os casos foram notificados nos distritos de Chifunde, Xangara, Caurabassa, Zumbu, Maravia, além de Doa, Angônia, Magui, Mutarara e Tete. O responsável pelo Departamento de Pecuária na Direção Provincial de Agricultura e Pescas em Tete fez saber que, como medidas para travar esta situação, está em curso a campanha de vacinação de gado bovino. Segundo Cláudio Gulli, prevê-se que sejam vacinados, até finais deste mês, 421 mil bovinos contra carbúnculo hemático, 147 mil para sintomático e 131 mil contra dermatose nodular.
4: E com esta vacina que nós recebemos este ano, esperamos que a gente consiga controlar este foco da marávia, particularmente no carbúnculo sintomático. O carbúnculo hemático, embora a província faça fronteira com estes três países, ainda não tivemos nenhum caso notificado. Estamos em alerta, sim, porque no ano passado,

0: Zimbábue notificou esta doença, que é de extrema importância na saúde pública, porque não afeta só animais, é uma doença que afeta os humanos, então a atenção é maior, sem querer menosprezar as outras doenças, que a lista é tão grande. Então a província tem alerta máxima, sobretudo nos distritos que a gente faz fronteira com o Zimbábue.
1: Cláudio Gulli, responsável do Departamento de Pecuária na Direção Provincial de Agricultura e Pesca Gentata, e a campanha de vacinação do gado bovino contra doenças de notificação obrigatória que decorre nesta província. Desta data, Ana Venila.
2: O Ministério da Saúde diz que continua em vigilância máxima face ao surto do ébola que está a afetar a África Central, sobretudo a região norte da República Democrática do Congo. O ministro da Saúde, o CMIS, tranquiliza e diz que em Moçambique ainda não foi diagnosticado nenhum caso de ébola, apesar de ser necessária uma vigilância contínua. O CMIS explicou também que todas as áreas de risco estão mapeadas e as equipas de saúde estão com a vigilância redobrada, sobretudo junto da fronteira com a Tanzânia, que registra muita mobilidade de passageiros que vêm da República do Congo. A cidade de Nampula está em festa. A urbe celebra hoje 70 anos de elevação à categoria de cidade e, no quadro das festividades, o Partido Podemos realizou este sábado uma jornada de limpeza no mercado grossista de Uaresta. Reporta Nelson Tatanha.
3: O secretário do Conselho Provincial do Partido Otimista para o Desenvolvimento de Moçambique, Podemos, delegação de Nampula, dá nota positiva à edilidade e diz que está a trabalhar no sentido de manter a cidade capital provincial cada vez mais limpa. Gervásio Mucopa falava no mercado grossista do Arresta no final de uma campanha de limpeza inserida nas celebrações dos 70 anos da cidade de Nampula, que se assinalam este sábado. O secretário do Conselho Provincial do Partido Podemos, em Nampula, disse que quer, com a iniciativa, mostrar às demais formações políticas e o público em geral que o bem da comunidade depende da união de todas as forças da sociedade.
4: A mensagem que eu quero transmitir para outras organizações políticas, não políticas, é só dizer que temos que contribuir para ajudarmos este município de Nampula, porque o município não é só do presidente de Jiqueira, não, é de todos os municípios que residem nesta cidade de Nampula. Então temos que contribuir. Contribuir só não é vir neste mercado fazer limpeza, temos nossos bairros, não podemos aceitar o lixo nos nossos bairros. E quando tiramos esse lixo, estamos a contribuir o bem-estar do nosso município.
3: Algumas vendedeiras e utentes daquele centro comercial consideraram que a iniciativa do Partido Podemos devia ser replicada por mais organizações para o bem de todos.
5: Olá, senhora, estou bem mesmo. Tem que participar muito forte para trabalharmos bem nesse mercado.
3: Estou a ver que é um bom trabalho. Bom trabalho mesmo. Mas o meu pedido é que não haja confusão. Utentes do mercado grossista do Arresta a congratular a iniciativa do Partido Otimista para o Desenvolvimento de Moçambique, Podemos, delegação de Nampula, que esteve em campanha de limpeza naquele centro comercial. Nelson Tatanha, Nampula.
2: 19 horas e 56 minutos no estrangeiro, a Tanzânia assume a liderança na produção de energia elétrica ao nível da região oriental da África, com a inauguração este sábado do projeto hidroelétrico com a capacidade de 2.115 megawatts, correspondente Monteiro Bonifácio.
6: A construção da hidroelétrica Júlia Sinherere, em Rufiji, região de Puani, a quarta maior infraestrutura do gênero da África, custou 3 bilhões e 35 milhões de dólares, equivalente a pouco mais de 193 mil milhões de meticais. A presidente da Tanzânia, Samia Suluhu, disse que com a inauguração deste projeto, a Tanzânia eleva para mais de 4 mil megawatts a capacidade de produção de energia elétrica, suficiente para suprir as dificuldades internas e acelerar a industrialização à luz do Programa de Desenvolvimento 2025-2050. Samia Suluhu afirmou na cerimônia de

0: inauguração que está em curso o plano de extensão para os países da região oriental e austral da África e sublinhou que o Ruanda já tem um projeto concreto de importação da energia elétrica, enquanto o Quênia, o Malawi e a Zâmbia manifestaram interesses. Este aumento da capacidade de produção de energia vem eliminar o crônico problema de cortes no fornecimento de energia elétrica, o que complicava o atendimento no setor de saúde e mesmo no consumo doméstico da energia elétrica. Os megabytes que hoje colocamos à disposição vêm fechar completamente as necessidades da energia. A cerimônia da inauguração da hidrelétrica Julius Nyerere contou com a presença dos membros do governo da Tanzânia, corpo diplomático acreditado na Tanzânia e do primeiro-ministro da República Árabe do Egito. De Dar es Salaam, Monteiro Bonifácio.
1: Regressamos ao país com a informação desportiva. Dizia, regressamos ao país com a informação desportiva. Ferroviário de Maputo perde diante do Costa do Sol no fecho da 16ª jornada do Moçambola. As incidências do jogo por Carlos Calisto.
2: Boa noite. Estreia infeliz para Denito Nhampoça, dois dias depois de ter sido apresentado como novo treinador do Ferroviário de Maputo. O Locomotiva da capital do país foram derrotados este sábado pelo Costa do Sol por uma bola sem resposta no fecho da 16ª jornada do Moçambola. Nelson, com um autogolo, deu a vitória aos canarinhos. Com a derrota, o Ferroviário Maputo, nono na classificação, com 15 pontos, perdeu a oportunidade de pular para o sétimo lugar. Por seu lado, o Costa do Sol subiu uma posição para o segundo posto, com 28 pontos. Danito Nhampoça, treinador do Ferroviário Maputo, lamentou a derrota, mas deixou claro que a equipa não vai baixar a cabeça.
3: Fomos infelizes no jogo, a equipa teve atitude, jogou, mas pronto, quando não marcas gol, não tens como ganhar o jogo. Fomos infelizes naquele lance. Então, foi o único lance que ditou o resultado do jogo.
2: Nos Canarinhos, o treinador adjunto Chico Mioche considerou os 3 pontos como bastante importante para o seu conjunto.
4: O jogo foi espetacular e não vou deixar de falar do árbitro, o penalti que deixou de assinalar, mas é assim, cada vez mais estamos a tentar alcançar o jogo objetivo, que é sempre chegar lá no top, ganhar jogo a jogo.
2: Noutra partida, o Bahia de Pemba empatou 100 golos diante do Ferroviário de Nampula. Na sexta-feira, no prosseguimento da ronda, a Associação Desportiva de Pemba derrotou o Ferroviário Nacala por uma bola sem concorrência e a Associação Black Bull de Maputo venceu o Machiquene por 2-0. Na abertura da jornada na quinta-feira, a União Desportiva de Songo empatou a nulo frente ao Ferroviário da Beira, ao passo que Xingal de Tete perdeu em casa, diante da Liga Desportiva de Sofala, por uma bola sem concorrência. Moçambique encerrou a participação no Campeonato Africano de Voleibol de Praia este sábado com a medalha de bronze, mantendo a tradição de pódios na modalidade. Vanessa Muyanga e Ana Paula Sinaportar venceram as camaronesas Alessandra Erat e Darai por 2-7-1, com os parciais de 21-11, 16-21 e 15-12 e ficaram com o terceiro lugar em Alexandria e consequente apuramento para o Campeonato Mundial de Voleibol de Praia a decorrer próximo ano em Haia, na Holanda.
1: O tempo. A cidade de Tete poderá registrar amanhã 36 graus centígrados da temperatura máxima, seguida por Quelimane com 32 graus. Nampula 31, Chimoio 30, Beira e Pemba 29, Maputo e Inhambane 27, Xai-Xai 26, por último Lixinga e Vilanculo com 25 graus centígrados de temperatura máxima. Deste modo, colocamos ponto final ao Jornal da Noite. Gratos pela atenção dispensada. Michel Horácio esteve na sonorização e Cristina Xavier na edição e apresentação. Boa noite.

0: 20 horas e 1 minuto.
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2: Precisamente 20 horas na República de Moçambique, estivemos em cadeia nacional a atualizar a informação em notícias que marcam o país e o mundo. Continua sintonizado a antena provincial da Rádio Moçambique, estúdios em Lixinga. Já a seguir vamos ficar com a juventude em mais uma edição referente ao Geração 14 e 18. Boa noite e boa audição.
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0: Olá, juventude! Para tu que está aí do outro lado, ligado à Rádio Moçambique, ao teu receptor e ao teu gosto, entramos nas ondas da Rádio Moçambique para transmitirmos o programa desta geração. Esta aqui é Geração 1418.
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0: Amigo ouvinte, estamos no ar com o programa mais quente do Niassa. Nesta noite, prometemos fazer o melhor para te manter sintonizado na onda do saber, para melhor aprender. Como diz o nosso sonoplasta, na hora, na hora. Vai pipocar. Até porque, quando o entretenimento e a diversão se juntam, tem sido uma grande festa. Aqui no teu, meu, nosso programa da Juventude Aprendiz da cidade de Lixinga. O programa de hoje promete.
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0: Geração 1418, todos os sábados, quando o ponteiro marca 20 horas, para nos juntarmos a ti até bem perto das 21, aqui na Rádio Moçambique, emissor provincial do Niassa, cidade de Lixinga. Amigo, convido-te a...

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2: Música de bom gosto a passar aqui no programa Geração 1418. E para a presente edição do programa, estará contigo Lúcia Moredi na apresentação, na sonorização Balton Calisto, coordenados por Delsofio Daniel. Trazemos conosco várias aprendizagens, dicas para a vida, tudo isso visando tornar a tua noite de sábado muito divertida e criativa, para que possas contribuir de forma positiva na sociedade, claro, motivando os outros. Para tal, temos um cardápio recheado com aqueles espaços que já conheces. Falo sim da grande reportagem, da minha biografia e lá no final, daquele espaço das grandes novidades. Para ti que acabaste de ligar a Rádio Moçambique, esta é a frequência de 89.1 MHz em estúdios em Lixinga. Temos estado aqui todos os sábados, quando o ponteiro marca 20 horas até bem perto das 21. Porque temos a missão de entreter-te ao mais alto nível. Até porque somos jovens. Verdade. Isufo, concordas que somos jovens? Ai, que bom que concordas. Amigo ouvinte, viva a vida como se deve. Mas seja muito responsável, porque tudo por excesso prejudica. Essa mensagem que me disse... foi uma pessoa muito especial. No entanto, fique atento.

0: Atento e não te deixes influenciar.
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0: Momento ideal para ouvirmos as diferentes opiniões que os jovens da cidade de Lixinga deixaram ficar. Colegas, o espaço é todo vosso.
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2: A cidade de Lixinga.
3: A cidade de Lixinga é uma cidade de tomada de decisão pública.
2: Nós chegamos àquela dupla fantástica da RM.
3: Boa noite, amigo ouvinte. Já está no ar o espaço da grande reportagem. E hoje vamos sim descobrir, na opinião dos jovens da cidade de Lixinga, como ser um cidadão participativo na sociedade, na tomada de decisão pública.

0: Apresente.
1: Respondo pelo nome Adélio Caetano. Para o meu ponto de vista, acho que um cidadão é participativo na tomada de decisões. Isso vai depender como é que o cidadão é informado, porque algumas decisões houve depois de serem tomadas. Então alguns aí ficam sem dar as suas opiniões, sem dar alguma informação, então ficam despercebidos de algumas decisões. Bem, acho que o jovem deve ser informado, participando talvez nas conferências, nos encontros relacionados a essas decisões. Aí daí o jovem poderá ter essas noções de como apresentar a sua opinião.
0: Qual é a mensagem que deixa para um amigo lá de casa que neste exato momento está na escuta do programa Geração 1418?
1: Eu aconselho que os jovens têm que ser abertos, irem sempre aos encontros que são feitos na sociedade, qualquer lugar onde há um encontro relacionado a essas decisões, que os jovens participem e também deem a sua opinião.
0: Apresente-se.
2: Aqui Peter Simon Cibola.
0: Na tua opinião, como ser um cidadão participativo na sociedade no processo da tomada de decisão pública?
2: Muito obrigado pela questão. Falar de participação, não é? Participação de um cidadão numa opinião pública. Do princípio, para mim, requer primeiro valorização do próprio cidadão, não é? Requer primeiro valorização da opinião do próprio cidadão. Estamos a dizer que se o cidadão tiver primeiramente aquilo que é estímulo, não é? Estamos a dizer das autoridades que competentes, né, hierárquicos, estamos a falar do próprio governo ou o próprio Estado, não é? Naqueles que detêm o poder, se eles valorizarem, por exemplo, as opiniões do cidadão, não é? Neste caso, acredito que na tudo aqui, aliás, o cidadão acaba sugerindo mais opiniões, mais algo positivos, porque ele pensa por si, não só querendo ver o bem tanto como do governo ou como o Estado. Então, em algum momento, tu a ver que o que faz com que a opinião pública para o cidadão não ser participativo tem a ver com a desvalorização, não é, em algum momento, da sua própria opinião. Na verdade, é de que não são valorizados. Porque se fossem que são valorizados, acredito eu que tantos tumultos, não é, não poderiam acontecer, não poderiam haver. Então, se existem vários tumultos, não é, várias contradições entre as autoridades e o povo, entre as autoridades e os cidadãos, então tudo isso tem a ver com a outra parte não valorizar a opinião do próprio cidadão. Bom, eu, em termos de opinião, acredito que não, porque só assim que nós estamos a dizer, assim que estamos a falar, é de que acredito que está a decorrer ali várias reuniões que têm a ver com a escutação pública, não é? Então, o que acontece? Naquilo que lá está sendo sugerido, se as autoridades que estão lá por frente levar aquilo e pôr em conta, acredito que poderão aliviar muitos conflitos, não é? Não só o cidadão acabará percebendo que está sendo valorizado. Agora, se eles não puderem pôr em conta naquilo que está sendo dito ou naqueles encontros, então o cidadão

0: vai acabando enfraquecer quanto à sua opinião pública.
1: E qual é o conselho que deixa para o amigo ouvinte lá de casa, que neste exato momento está na escuta do programa Geração 1418 na Rádio Moçambique?
0: O que eu posso recomendar, na verdade, é de que vamos deixar de fazer conflitos, não é? Não se metermos nos conflitos. Em algum momento, isto está a destruir nosso país, isto está a destruir a nossa cidade, as nossas províncias. Então, o que nós temos é pensar, não estarmos acumulados nas coisas negativas, mas sim pensarmos no positivo, no belo nosso Moçambique. Mais ou menos, eu gostaria de contribuir.

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Tinga para ouvir opiniões diferentes acerca deste tema e fazer o tempo valer a pena. Depois de termos acompanhado o espaço da grande reportagem, vamos a um brevíssimo intervalo musical e voltamos já.

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2: Essa música valeu a pena mesmo. E falando em música, história no Geração 1418, nós acreditamos bastante numa coisa: toda história inspira, toda trajetória ensina. Por isso, chegou a hora de descobrirmos quem está construindo o futuro com atitude. Vamos conhecer a vida de um super talento no mundo musical no espaço da minha biografia. Vamos descobrir.
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passo da minha biografia. É aqui onde o amigo lá de casa fica a saber sobre os artistas moçambicanos. Amigo ouvinte, hoje eu vou falar-te do Azik Neira. Azik Neira, cujo seu nome verdadeiro, Azarias Anonas Samuel, é um cantor e compositor moçambicano, nascido na província de Cabo Delgado, cidade de Pemba. Famoso pelo seu estilo versátil, que transita entre kizomba, afro e R&B. É o autor do famoso sucesso e marca registrada Eu Sou da Bahia de Pemba.

Começou a cantar ainda criança na Igreja Assembleia de Deus Internacional, integrando o grupo dominical e mais tarde o da juventude. Participou em pequenos concursos de bairro e festas familiares antes de formar um grupo musical BCD com os amigos Obi e Mr. Flo. Representou Moçambique na 12ª Semana Cultural da China e dos Países de Língua Portuguesa, realizada em Macau. Venceu a prestigiada categoria de música nos prêmios Mozart, Artes e Cultural. Eu sou da Bahia de Pemba. Uma das suas maiores marcas artísticas que oficializou e registrou legalmente para proteger a sua identidade cultural e musical.

calma, guarde o seu fio de pensamento, porque esta pergunta serve de reflexão para o amigo ouvinte. Este é o programa Geração 1418, feito por e para jovem aprendiz da nossa bela província, Niassa, a nossa mãe Niassa. Programa este, produzido e transmitido na cidade de Lixinga, nos estúdios da Rádio Moçambique. Meu amigo, a malta jovem tem se reencontrado todos os sábados a esta hora da noite para atualizar-te em assuntos pertinentes à nossa camada juvenil, até porque estamos com Berta Diniz, Isufo Moanyali e Vitor Renato. É esta equipa que tem trabalhado arduamente para tornar possível esta transmissão, pois a criatividade de inovar esta geração depende de cada um de nós. Então, faça a tua parte e nós também estamos a fazer a nossa, como sempre, claro. E a fazer a nossa parte com muito orgulho e prazer. Atenção, hein, amigo ouvinte? Chegou a hora de subir e aumentar, se possível, o volume do teu rádio aí em casa, porque chegou a hora de dançar.

Essa foi a biografia do super talento. E já, amigo ouvinte, se tu pudesses escrever um capítulo da sua biografia hoje, qual seria o título? Estou a ver que o Balton está mesmo afim. Mas calma,

Amigo, é o momento ideal para acompanharmos o espaço onde ficas a par daquelas novidades. Cronômetro no ar.

0: Boa noite, amigo vinte. Seja bem-vindo ao espaço das novidades.
1: Exatamente isso, Flávio. Trouxemos várias novidades para esquentar a tua noite de sábado ainda mais. Então, convidamos-te a ficares bem atento, porque aí vai a primeira novidade.
0: Fábio Pochatti estreia-se em Moçambique e abre portas para intercâmbio com orixás locais.
1: Raja Ali representa Nani em Maputo antes do festival.
0: Cross Beats promove residência artística em Nyambane para reforçar a cooperação cultural internacional.
1: Banda Marove contesta a seleção de artistas para os 70 anos da cidade de Nampula.
0: Amigo vinte, estes são motivos mais que suficientes para te manter ligado no espaço das novidades.
1: Fábio Pochatti estreia-se em Moçambique e abre portas para intercâmbio com humoristas locais. O humorista brasileiro Fábio Pochatti estreia-se esta sexta-feira, 21 de agosto, em Nampula, com o espetáculo Histórias do Pochatti. Antes de subir ao palco em Moçambique, no sábado de hoje, numa passagem pelo país que pretende ir além das apresentações. Durante a sua primeira visita a Moçambique, o artista já manteve contactos com atores e mediantes nacionais e manifestou interesses em criar projetos de intercâmbio com humoristas moçambicanos. A semelhança das experiências que desenvolveu anteriormente com artistas angolanos. A estreia acontece 4 anos depois de Pochatti ter relevado numa entrevista a Xonguila. O desejo de conhecer o público moçambicano é apresentar-se no país. Agora, a intenção transforma-se em realidade. O humorista afirma que, mesmo antes de concluir a primeira visita, já pensa em regressar a Moçambique. Eis a segunda novidade.
0: O músico moçambicano Raja Ali voltou ao palco da Fundação Fernando Leite Couto, em Maputo. No dia 27 de agosto, às 18 horas, para apresentar o seu primeiro álbum, Nani, um trabalho de agenciamento artístico desenvolvido pela Kuzula. A apresentação acontece depois da participação do artista no MTN Bauchfire, no Swatini, onde levou o álbum a um público internacional e atuou perante um anfiteatro lotado. De regresso a Maputo, Raja Ali pretende apresentar novamente o projeto ao público moçambicano e reforçar a sua presença no circuito cultural nacional. O concerto faz parte da estratégia da Kuzula de promover a circulação e exposição dos artistas que representa. A Fundação Fernando Leite Couto já recebeu outros músicos agenciados pela organização. Entre eles, Roberto Chonzo também integra a promoção da primeira edição do 5º Festival.

0: festival, juntamente com o Rajali. O evento, promovido pela SHUB, decorrerá de 4 de setembro a 3 de outubro e contará com concertos, poesia, stand-up, comedy, workshops e outras atividades culturais. A participação dos dois artistas no 5º festival reforça a aposta de Cuzula na criação de oportunidades de circulação e aproximação entre artistas de diferentes gerações e o público moçambicano. Vamos agora para a terceira novidade.
1: Crossbeats promove residências artísticas em Inhambane para reforçar cooperação cultural internacional. O projeto internacional Crossbeats, que reúne parceiros de Moçambique, Itália e dos Países Baixos, vai realizar uma residência artística em Inhambane entre 24 e 27 de agosto, com foco no intercâmbio, investigação e criação artística conjunta. A iniciativa pretende aprofundar o estudo da Timbila e do seu contexto sociocultural, colocando em diálogo o patrimônio cultural moçambicano com a música eletrônica, as artes formativas, o storytelling e outras formas contemporâneas de criação. A residência da comunidade ao trabalho inicial anteriormente em Itália e contará com a participação de artistas, investigadores e organizadores culturais. Após esta fase, a equipa do Crossbeat estará presente no Festival da Timbila, de 27 a 29 de agosto, onde acompanhará manifestações culturais, interagirá com mestres, artistas e comunidades locais e recolherá experiências para as próximas etapas do projeto. Financiado pela União Europeia através do programa Africa Europe Partnerships for Culture Connect and Create, o Crossbeat terá uma duração de 24 meses e prevê residências, intercâmbios, investigação colaborativa e processos de criação artística. O projeto procura fortalecer as relações culturais entre África e Europa, promovendo a mobilidade artística e novas formas de criação que conciliam tradição, inovação e valorização do patrimônio cultural. A passagem por Inhambane constitui, assim, uma etapa importante para consolidar a cooperação entre artistas e instituições e preparar futuras produções colaborativas no âmbito do projeto. Amigo ouvinte, agora vamos à última e à quarta novidade.
0: A banda Marove contestou os critérios adaptados para a seleção dos artistas que integram no programa das celebrações dos 70 anos da cidade de Nampula, marcadas para este sábado, 22 de agosto. A posição foi tornada pública na passada sexta-feira, 21 de agosto, através de uma carta aberta divulgada nas redes sociais da formação. Na carta, a banda manifesta preocupação com a ausência de bandas musicais, grupos de Quetzala e outros fazedores de música ao vivo na programação das festividades. Entre os aspectos levantados está a ausência da própria banda Marove, que considera ter contribuído para a promoção da imagem cultural de Nampula ao longo dos anos. A formação destaca, entre outras obras, Oani, Tiweno, expressão que significa em casa e aqui, como a parte do seu contributo para a projeção da cidade dentro e fora do país. A banda questiona igualmente a ausência dos vitoriosos grupos de Quetzala, que considera uma referência da música tradicional de Nampula.

0: música ao vivo também merece destaque no posicionamento da banda, que denuncia uma ligada desvalorização dos músicos e instrumentais, defendendo maior espaço para atuação ao vivo nos grandes espetáculos da cidade. Marove critica ainda a repetição de determinados artistas novos eventos promovidos pelo setor da cultura no município de Nampula, considerando que outros músicos e grupos também necessitam de oportunidades para mostrar o seu trabalho. Esta é a segunda crítica pública feita por artistas em torno da programação das celebrações dos 70 anos da cidade de Nampula. Depois da intervenção de Leocleide Soares, a polêmica volta a si a colocar em debates os critérios utilizados na promoção cultural das festividades da chamada Capital do Norte.
1: Amigo ouvinte, foi assim o espaço do cronômetro de hoje. Não te esqueças que a especial companhia foi de...
2: Isuf Manhal
1: e Lúcia Maurid. Amigo ouvinte,
0: fique ligado e até a próxima.

Para Marove, as seleções dos 70 anos da cidade de Nampula não deveriam limitar-se à participação de artistas emergentes da nova geração ou provenientes de outras regiões, defendendo a inclusão de músicos e grupos que ajudam a construir a história cultural de Nampula. A questão da

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2: Voltamos com muita, mas muita animação. E aproveito dizer, amigo ouvinte, que rádio o tempo é usado de forma racional. Então...
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E pronto, ouvintes, o tempo já não dá para mais, se não dizer nosso muito obrigado pelo carinho da sua audiência. Foi bom trabalhar para si. Dentro de instantes teremos o noticiário em cadeia nacional e logo depois o espaço será dos nossos colegas em língua emakwa. Um forte abraço de Sampaio Vitor e Tijô Pedro Salmane.

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2: Em Moçambique são neste preciso momento 21 horas. A sua atenção ao noticiário em cadeia nacional.
3: As notícias a esta hora apresentadas por Cristina Xavier. Boa noite.
4: Boa noite, Helena Pitor. Boa noite, ouvinte. O presidente da Frelimo, Daniel Chapo, diz que a 11ª Conferência Nacional de Quadros está a gerar oportunidades de negócio e emprego temporário em Manica. Daniel Chapo falava este sábado durante a visita à exposição de gastronomia, de produtos agrícolas e de serviços disponíveis montada no âmbito do evento que decorre na cidade de Chimoio. Segundo o presidente da Frelimo, a realização da conferência está a permitir que os empresários e produtores locais aumentem os seus rendimentos.
5: A 11ª Conferência Nacional de Quadros da Frelimo gerou oportunidades de negócio para Manica e até empregos temporários. Só para a construção dessas barracas houve, portanto, cerca de 600 empregos temporários. O ambiente que nós encontramos aqui provavelmente até possa se transformar num mercado definitivo. Então, achamos que é uma oportunidade excelente para negócio, para além, portanto, daquilo que nós fizemos com o Partido Frelimo, trazer todos os quadros do Ruvuma ao Maputo, do Zumbo e Índico, que não são só quadros membros da Frelimo, mas também militantes, simpatizantes.
4: Presidente da Frelimo, Daniel Chapo, falava este sábado no final da visita efetuada à exposição montada no recinto que acolhe a 11ª Conferência Nacional de Quadros do Partido que decorre na cidade de Chimoio, província de Manica. O governo e a petrolífera ExxonMobil finalizam as negociações para a elaboração do plano de desenvolvimento do projeto Rovuma LNG em Cabo Delgado, um dos maiores projetos de gás natural liquefeito em África. Segundo o ministro dos Recursos Minerais e Energia, as negociações apontam para o anúncio da decisão final do investimento do projeto entre setembro e outubro deste ano. Estevão Paulo reagia ao anúncio da ExxonMobil Moçambique sobre a adjudicação de contratos designados à aquisição e fabrico de equipamento para a primeira fase do projeto avaliado em US$ 1.000 milhões.
6: Nós, neste momento, estamos a fazer, estamos a negociar com eles o plano de desenvolvimento. Temos estado com as nossas equipes a trabalhar na perspectiva de a

0: acertarmos os detalhes finais do plano de desenvolvimento. Uma vez acertados esses aspectos todos, penso que eles estarão em condições de fazer o anúncio da decisão final de investimento. É nessa perspectiva que estamos a trabalhar. Há desafios de ambas as partes, há negociações. As negociações não são fáceis, mas estão a decorrer.
1: O ministro dos Recursos Minerais e Energia falava em Chimoio à margem da 11ª Conferência Nacional de Quadros da Frelimo. Na província de Gaza está condicionada a produção de alimentos na cintura verde da cidade de Xokwe devido à destruição do sistema de irrigação pelas cheias deste ano. O presidente do Conselho Municipal de Xokwe fez saber que as enxurradas destruíram canais de irrigação e drenagem dos campos agrícolas, afetando mais de 5.800 produtores. José Moyane anotou que a Idilidade, em coordenação com a Unidade de Gestão do Regadio de Xokwe, está a trabalhar na busca de financiamento para a reabilitação do sistema de irrigação o mais rápido possível.
2: Reconhecemos que há alguns produtores que não estão a trabalhar neste momento por conta da destruição das caleiras, portanto, que são estas que levam água até o campo de produção. E é lá onde uma parte da nossa população consegue, portanto, a renda para sustentar as suas famílias, não só, mas também para tanto alimentar e abastecer os outros mercados, quer da Tchachai, quer os mercados locais, incluindo até o grande mercado grossista de Zimpe. Daí que a união de sinergias com a empresa que está a tutelar, portanto, o regadio e o município, por forma que encontremos alguma medida para que, de fato, se minimize esta situação.
1: Presidente do Conselho Municipal de Xokwe, José Moyane. Desporto. O Ferroviário de Maputo perdeu este sábado diante do Costa do Sol por uma bola sem resposta no encerramento da 16ª jornada de Moçambola 2026. Ainda este sábado, Bahia de Pemba empatou sem golos diante do Ferroviário de Nampula. Ontem, no prosseguimento da ronda, a Associação Desportiva de Pemba derrotou o Ferroviário de Nacala por uma bola sem concorrência e a Associação Black Bulls de Maputo venceu o Machaquene por 2-0. Na abertura da jornada na quinta-feira, a União Desportiva do Songo empatou a nulo frente ao Ferroviário da Beira, ao passo que o Xingal de Tete perdeu diante da Liga Desportiva de Sofala por uma bola sem resposta. Na tabela classificativa, a Associação Black Bulls comanda a prova com 32 pontos, seguido pelo Ferroviário de Maputo com 27. No estrangeiro, a Tanzânia assume a liderança na produção de energia elétrica ao nível da região da África Oriental, com a inauguração este sábado do projeto hidroelétrico com a capacidade de 2.115 megawatts, correspondente Monteiro Bonifácio.
3: A construção da hidroelétrica Julia Sinyerere, a quarta maior infraestrutura do gênero da África, custou US$ 3,35 bilhões, equivalente a pouco mais de 193 mil milhões de meticais. A presidente da Tanzânia, Samia Suluhu, afirmou na cerimônia da inauguração que está em curso o plano de extensão para os países da região oriental e austral da África de Dar es Salaam, Monteiro Bonifácio.
1: O tempo. A cidade de Tete poderá registrar este domingo 36 graus centígrados de temperatura máxima, seguida por Quelimane com 33 graus. Nampula, 31, Chimoio, 30, Beira e Pemba, 29, Maputo e Inhambane, 27, Xaxai, 26 e, por último, Lixinga e Vilanculo, 26 graus centígrados de temperatura máxima. Foram as notícias a esta hora. As próximas, à meia-noite.

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1: Boa noite.
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1: Boa noite. As notícias apresentadas por Cristina Xavier. O presidente da Frelimo, Daniel Chapo, diz que a 11ª Conferência Nacional de Quadros está a gerar oportunidades de negócio e emprego temporário em Manica. Daniel Chapo falava este sábado durante a visita à exposição de gastronomia de produtos agrícolas e de serviços disponíveis montada no âmbito do evento que decorre na cidade de Chimoio. Segundo o presidente da Frelimo, a realização da conferência está a permitir que os empresários e produtores locais aumentem os seus rendimentos.
2: A 11ª Conferência Nacional de Quadros da Frelimo gerou oportunidades de negócio para Manica e até empregos temporários. Só para a construção dessas barracas houve, portanto, cerca de 600 empregos temporários. O ambiente que nós encontramos aqui provavelmente até possa se transformar num mercado definitivo. Então, achamos que é uma oportunidade excelente para negócio, para além, portanto, daquilo que nós fizemos com o Partido Frelimo, trazer todos os quadros do Ruvuma ao Maputo, do Zumbo Índico, que não são só quadros membros da Frelimo, mas também militantes, simpatizantes.
1: Presidente da Frelimo, Daniel Chapo, falava este sábado no final da visita efetuada à exposição montada no recinto que acolhe a 11ª Conferência Nacional de Quadros do Partido que decorre na cidade de Chimoio, província de Manica. O governo e a petrolífera ExxonMobil finalizam as negociações para a elaboração do plano de desenvolvimento do projeto Rovuma LNG em Cabo Delgado, um dos maiores projetos de gás natural liquefeito em África. Segundo o ministro dos Recursos Minerais e Energia, as negociações apontam para o anúncio da decisão final do investimento do projeto entre setembro e outubro deste ano. Estevão Paulo reagia ao anúncio da ExxonMobil Moçambique sobre a adjudicação de contratos designados à aquisição e fabrico de equipamento para a primeira fase do projeto avaliado em US$ 1.000 milhões.
3: Nós, neste momento, o que estamos a fazer? Estamos a negociar com eles o plano de desenvolvimento. Temos estado com as nossas equipes a trabalhar na perspectiva de acertarmos os detalhes finais do plano de desenvolvimento. Uma vez acertados esses aspectos todos, penso que eles estarão em condições de fazer o anúncio da decisão final de investimento. É nessa perspectiva que estamos a trabalhar. Há desafios de ambas as partes, há negociações. As negociações não são fáceis, mas estão a decorrer.
1: O ministro dos Recursos Minerais e Energia falava em Chimoio, à margem da 11ª Conferência Nacional de Quadros da Frelimo. Na província de Gaza está condicionada a produção de alimentos na cintura verde da cidade de Chocó devido à destruição do sistema de irrigação pelas cheias deste ano. O presidente do Conselho Municipal de Chocó fez saber que as enxurradas destruíram canais de irrigação e drenagem dos campos agrícolas, afetando mais de 5.800 produtores. José Moyane anotou que a Idilidade, em coordenação com a Unidade de Gestão do Regadio de Chocó, está a trabalhar na busca de financiamento para a reabilitação do sistema de irrigação o mais rápido possível.
4: Reconhecemos que há alguns produtores que não estão a trabalhar neste momento por conta da destruição das caleiras, portanto, que são estas que levam água até o campo de produção. E é lá onde uma parte da nossa população consegue, portanto, a renda para sustentar as suas famílias, não só, mas também para portanto, alimentar e abastecer os outros mercados, quer da Tchachai, quer os mercados locais, incluindo até o grande mercado grossista de Zimpe. Daí que a união de sinergias com a empresa que está a tutelar, portanto, o regadio e o município, por forma que encontremos alguma medida para que, de fato, se minimize esta situação.
1: Presidente do Conselho Municipal de Chocó, José Moyane. Desporto. O Ferroviário de Maputo perdeu este sábado diante do Costa do Sol por uma bola

0: resposta no encerramento da 16ª Jornada de Moçambola 2026. Ainda este sábado, o Bahia de Pemba empatou sem golos diante do Ferroviário de Nampula. No prosseguimento da ronda, a Associação Desportiva de Pemba derrotou o Ferroviário de Nacala por uma bola sem concorrência e a Associação Black Bulls de Maputo venceu o Machaquene por 2-0. Na abertura da jornada na quinta-feira, a União Desportiva do Songo empatou a nulo frente ao Ferroviário da Beira, ao passo que o Xingal de Tete perdeu diante da Liga Desportiva de Sofala por uma bola sem resposta. Na tabela classificativa, a Associação Black Bulls comanda a prova com 32 pontos, seguido pelo Ferroviário de Maputo com 27. No estrangeiro, a Tanzânia assume a liderança na produção de energia elétrica ao nível da região da África Oriental, com a inauguração este sábado do projeto hidroelétrico com a capacidade de 2.115 megawatts, correspondente Monteiro Bonifácio.
1: A construção da hidroelétrica Julia Sinyerere, a quarta maior infraestrutura do gênero da África, custou 3 bilhões e 35 milhões de dólares, equivalente a pouco mais de 193 mil milhões de meticais. A presidente da Tanzânia, Samia Suluhu, afirmou na cerimônia da inauguração que está em curso o plano de extensão para os países da região oriental e austral da África de Dar es Salaam, Monteiro Bonifácio.
0: O tempo. A cidade de Tete poderá registrar este domingo 36 graus centígrados de temperatura máxima, seguida por Quelimane com 33 graus. Nampula 31, Chimoio 30, Beira e Pemba 29, Maputo e Inhambane 27, Xaxai 26 e, por último, Lixinga e Vilanculo 26 graus centígrados de temperatura máxima. Foram as notícias a esta hora. As próximas, às 5 horas.

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